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1: Em Brasília, 19 horas.
0: 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As notícias do governo federal que movimentaram o país no dia de hoje.
2: Olá, boa noite.
1: Boa noite para você que nos acompanha em todo o país.
2: Segunda-feira, 14 de setembro de 2026.
1: Vamos aos destaques do dia.
2: Programa de renovação de frota inclui motoristas de transporte escolar e de carga.
1: Agora é lei, medida que já atende mototaxistas, taxistas e caminhoneiros. Graziele Bezerra.
3: O programa oferece financiamentos mais acessíveis de veículos utilizados em atividades remuneradas, como transportes de passageiros e entregas.
2: SUS começa a oferecer vacina Pneumo 20 para quem tem mais de 85 anos.
1: Imunizante amplia a proteção contra bactérias, apontada como a causa mais comum de infecções respiratórias em todas as faixas etárias. Thaís Vitória.
4: Segundo o Ministério da Saúde, a estimativa é de que mais de 2.300.000 pessoas façam parte do público-alvo em todo o país.
2: Mais segurança na hora de voar.
1: Já estão valendo regras mais rigorosas contra passageiros indisciplinados. Gabriela Noronha.
5: As medidas vão da orientação à multa e, nos casos mais sérios, à suspensão de voar.
2: E na apresentação, Luciana Vasconcelos e Nazi Brum.
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2: Financiamento de carros e motos para quem usa esses veículos como

0: instrumento de trabalho.
1: Uma lei sancionada hoje garante a continuidade de programa de renovação de frota e inclui também veículos de transporte escolar.
0: Com a sanção da lei, o Move Brasil terá continuidade e passa a se tornar uma política permanente. O programa oferece financiamentos mais acessíveis de veículos utilizados em atividades remuneradas, como transportes de passageiros e entregas. Agora, além de mototaxistas, taxistas e caminhoneiros, motoristas de transporte escolar também vão poder renovar suas frotas, com taxas de juros mais baixas. As regras para essa categoria ainda serão regulamentadas. O ministro da Secretaria-Geral da Presidência da República, Guilherme Boulos, comentou que o programa também permite a aquisição de carros elétricos.
2: O carro elétrico é um desejo dos taxistas, dos motoristas, porque para além do ganho ambiental, o carro elétrico tem um custo operacional muito menor do que a gasolina ou a álcool. E o Move Brasil também priorizou carros elétricos ou híbridos para que pudessem ser utilizados por essas categorias que trabalham a partir do seu carro.
0: Pelo Move Brasil é possível comprar automóveis novos, movidos a etanol, flex, elétricos ou híbridos, de até R$ 200 mil e parcelar em até 84 vezes. No caso das motos, o prazo para pagamento é de 48 meses. Os juros do Move Brasil são de 12,6 ao ano para homens e 11,5 para mulheres. O ministro do Planejamento e Orçamento, Bruno Moretti, explica como funciona o pagamento das parcelas.
3: Na prática, é um sistema de amortização que garante que a prestação começa menor para caber no bolso da trabalhadora e do trabalhador e, ao longo do tempo, na medida em que o trabalhador aumente sua renda, aumente sua produtividade, o valor sobe, mas ele, na partida, começa menor para garantir que o trabalhador possa acessar.
0: Até agora, mais de 48 mil carros e 19 mil motos foram financiados pelo Move Brasil. Para aderir, os motoristas precisam estar cadastrados nas plataformas de transporte ou de entregas há pelo menos 6 meses e ter realizado ao menos 100 corridas nesse período. No caso dos taxistas, é preciso ainda estar com licenças e registros ativos e com regularidade fiscal. Mais informações pelo gov.br/Move Brasil. Reportagem Graziele Bezerra.
4: Segurança nos aeroportos e no ar. A Agência Nacional de Aviação Civil, a ANAC, começa a aplicar novas regras para passageiros que tenham comportamentos que comprometam a proteção ou a ordem durante viagens de avião.
1: A Resolução número 800 busca estabelecer procedimentos mais claros para situações de indisciplina e reforçar a segurança durante o transporte aéreo.
4: Para nos ajudar a entender o que muda a bordo nos aeroportos, vamos conversar com a repórter Gabriela Noronha. Boa noite, Gabriela. Então, Gabriela, a resolução foi assinada hoje, foi em março, e começa a valer hoje. E o que muda na vida do passageiro e quem trabalha no aeroporto?
5: Olha, muitas mudanças agora com a resolução, viu, Luciana? Boa noite, Nazi, uma boa noite a todos que nos ouvem na Voz do Brasil. Então, vamos começar a explicar. Essa resolução número 800, ela busca estabelecer procedimentos mais claros para situações de indisciplina e reforçar a segurança durante o transporte aéreo. Além disso, essa resolução, ela vai listar uma série de comportamentos proibidos e também regulamento o tratamento e providências necessárias a serem dispensadas ao passageiro, né? Essa medida entra em vigor a partir dessa segunda-feira e vale tanto para passageiros no interior das aeronaves em voos domésticos nacionais, quanto para conexões em voos internacionais, respeitando as legislações aplicáveis e as exceções previstas em lei. A grande novidade é que agora existe um critério muito claro dividindo as infrações por gravidade. O passageiro que arrumar confusão leve, ou seja, como ignorar os comissários ou usar o celular na hora errada, recebe aí advertências e multas menores, já quem fumar a bordo, por exemplo, ou ameaçar funcionários, cometer agressões ou importunação sexual, entra na faixa de faltas graves e gravíssimas, e nesses casos ele pode até ser banido de voar.
1: Agora, Gabriela, o que a tripulação pode fazer no momento dessa confusão dentro do avião?
5: Nazi, a resolução dá total respaldo legal para que os comissários e o comandante ajam rapidamente. A companhia aérea pode agir para

0: controlar a situação de indisciplina. E dependendo do que estiver acontecendo, a equipe pode orientar ou advertir o passageiro, realizar a contenção física temporária dessa pessoa indisciplinada, usando lacres ou algemas de contenção do próprio kit da aeronave, e também solicitar o apoio da Polícia Federal. O piloto também tem autoridade para realizar um pouso forçado no aeroporto mais próximo para expulsar o infrator. Dados divulgados pela ANAC mostram que o número de passageiros indisciplinados no Brasil aumentou quase 70% em um ano. De janeiro a setembro de 2026, já foram 800 casos. Destes, 154 foram gravíssimos. E olha, de acordo com o ministro de Portos e Aeroportos do Brasil, Tomé Franca, o objetivo da resolução aprovada em março deste ano é garantir a segurança e o bem-estar de todos os usuários e trabalhadores do transporte aéreo. Vamos ouvir.
1: Então, proteger quem viaja, a tripulação, proteger também quem trabalha em solo é o foco, né, dessa resolução, a proteção do passageiro. Então, e dos tripulantes, dos trabalhadores. Então, esse é o foco da resolução. A resolução não tem um foco de punir, a resolução tem um foco de proteger, de trazer segurança para o transporte aéreo brasileiro.
2: Gabriela, como você disse mais cedo agora, em alguns casos o passageiro fica impedido de voar. Isso porque foi criada uma lista de banimento chamada no-fly list. Você pode explicar como ela vai funcionar aqui no Brasil?
0: Luciana, essa é uma das principais inovações aí da norma. A no-fly list é uma lista de restrição de voos. Então, os passageiros que cometerem infrações classificadas como gravíssimas poderão ser proibidos de voar em qualquer companhia aérea comercial do Brasil por um período aí que varia de 6 a 12 meses, vai depender da infração. E os sistemas das empresas serão interligados para bloquear a compra de passagens, o check-in e o embarque aí do CPF penalizado.
3: Agora, Gabriela, existe algum direito de defesa desse passageiro que for incluído nessa lista?
0: Sim, a aplicação do banimento temporário de voar é feita inicialmente pela própria companhia aérea onde ocorreu o incidente. No entanto, a empresa é obrigada a notificar formalmente o passageiro, garantindo a ele o direito à ampla defesa e ao contraditório dentro de um processo administrativo regulamentar. O diretor-presidente da ANAC, Thiago Feinstein, explica que a empresa deve comunicar também a infração do passageiro à agência dentro de um prazo que varia conforme a gravidade. E as infrações gravíssimas, por exemplo, precisam ser informadas imediatamente. O diretor-presidente também destaca que a resolução prevê punições para as empresas que negarem essa defesa aí do passageiro. Vamos ouvir.
4: Se a companhia aérea não der o amplo direito de defesa para o passageiro, a companhia aérea também será punida pela ANAC. Haverá uma decisão de primeira instância, o passageiro pode recorrer, uma decisão de segunda instância, e a ANAC estará sempre monitorando todos esses passos e sempre também de ouvidos abertos para que os passageiros também possam nos procurar para dar segurança e amplo direito de defesa do passageiro.
2: Gabriela, em relação ao passageiro, quais são as penalidades previstas para quem passa do limite?
0: Agora vamos para a parte que pesa no bolso, né? E as multas administrativas começam aí em R$500 para infrações leves, mas podem chegar a R$17.500 em casos graves ou gravíssimos. E vale lembrar que esse valor, Luciana, é apenas a multa administrativa da ANAC. A companhia aérea ainda pode processar o passageiro na justiça comum para cobrar os custos de um pouso forçado, por exemplo. E o passageiro ainda pode responder criminalmente na Polícia Federal. E olha só, quem estiver interessado em saber mais detalhes sobre essas novas regras, a resolução está disponível na página da ABAR, no endereço pareceexagero.com.br.
3: Muito bom. Obrigado, Gabriela, pelas informações ao vivo aqui no estúdio da Voz do Brasil.
2: O setor cultural representa cerca de 3% do produto interno bruto brasileiro, índice que representa a riqueza do país.
3: Se para dar voz a todos, artistas, produtores, agentes culturais, pesquisadores e outros integrantes da área, podem participar da eleição do Conselho Nacional de Política Cultural.
2: Quem conversou com a Mariana Jungmann sobre o assunto foi a secretária de Articulação Federativa e Comitês de Cultura do Ministério da Cultura, Roberta Martins. Vamos ouvir.
5: Secretária Roberta Martins, bem-vinda à Voz do Brasil, um prazer.

0: ter a senhora conosco aqui.
1: Obrigada, adoro esse programa.
0: Vamos então falar do Conselho Nacional de Política Cultural. Começar falando o que que é esse órgão, em que ele atua. A senhora pode dar exemplos práticos para a gente dessa atuação?
1: Todas as políticas sociais têm conselhos, conselhos para acompanhar a política pública junto do poder executivo, do governo, como a gente fala. Então, um conselho, e no nosso caso, um Conselho Nacional de Política Cultural, o Conselho Nacional que acompanha as políticas nacionais que são construídas pelo governo federal junto com essa representação da sociedade civil, que juntos criam, acompanham, fiscalizam e deliberam coisas importantes da vida da política pública de cultura no Brasil.
0: E para a gente ter essa participação da sociedade, a gente tem eleições, então inscrições estão abertas. Então, eu queria que a senhora falasse também para a gente quem é que pode participar das eleições para esse conselho, quem é que pode se inscrever tanto para ser conselheiro quanto para votar no conselho, porque isso também está aberto,
1: isso,
0: né?
1: Isso. Isso que é o mais legal. A gente conseguiu esse ano fazer um processo totalmente online e, além dele ser online, um processo simplificado. Para você ser eleitor, você se credencia para votar na área da sua atuação. Se você é do teatro, você se credencia para votar nos conselheiros do teatro. Para você votar na música, você se credencia no lugar, lá na nossa plataforma, que vai votar nos candidatos a conselheiros nacionais da música. Para isso, você, para ser eleitor, tem que comprovar um ano de atuação. Se você atua na área, no setor, você tem um portfólio, você tem um currículo, todo mundo tem um currículo.
0: Uhum. E aí você... Quem é do setor cultural, então, sempre tem seu portfólio ali.
1: Maravilhosos, né? A produção cultural brasileira é tão intensa, então a gente tem muita gente para participar desse processo. A pessoa vai lá, comprova um ano para ser eleitor. E para ser eleito, tem que ter um pouco mais de bagagem. Então, a gente está pedindo 3 anos de comprovação de atuação no setor. Esse processo tem sido super rico, porque a gente simplificou a forma das pessoas entrarem neste lugar, que é pensar políticas públicas junto com o governo.
0: Muito bem. O processo eleitoral também, ele está garantindo aí diversidade, a representatividade no conselho, que é uma coisa muito importante, né? Quais são as regras, né, para essa diversidade? Por que que é tão importante garantir, assim, que não tenha um grupo muito homogêneo, vamos dizer assim?
1: Porque a sociedade brasileira é isso, essa diversidade maravilhosa. Então, a gente pensou em alguns condicionantes. O primeiro deles é que a gente tivesse pessoas de todas as regiões, do norte, do sul, do leste, do oeste. Ou seja, a gente precisa que as pessoas do Brasil inteiro estejam, não apenas das macro-regiões, mas pensar em chegar em representações dos interiores. Isso para nós é importante, então esse é o primeiro condicionante. E depois a gente pensou nos povos. Os povos indígenas, a gente precisa valorizar a cultura indígena no Brasil. Ela está ligada não apenas à relação com a natureza, mas com a produção cultural, com esse lugar que a gente tem tão especial. Então, temos cotas para pessoas indígenas. Nós também temos cotas para pessoas negras. Parte da fonte da beleza e da diversidade cultural brasileira reside na cultura negra. Então, é importante que a gente tenha pessoas que são ligadas a esses processos da produção da cultura negra também. E a gente está ousando em duas questões. Uma delas é que ter, no mínimo, uma pessoa de cada colegiado nacional, que eu já vou explicar o que é, com deficiência. Nós precisamos trazer as pessoas com deficiência para esse universo da participação política. Essas pessoas precisam ser vistas na sua integralidade. Isso é uma ousadia nossa, que vai exigir também aprendizado por parte do governo. E a segunda ousadia é ter paridade. A política precisa enxergar as mulheres como lá sentadinhas à mesa e orientando a política. Então, a paridade de mulheres no conselho a gente está buscando e vai conquistar.
0: Agora, existe aí um edital, né, que já está disponível com todas as regras, e tem até um tutorial também para quem quiser participar como eleitor ou se candidatar, também entender melhor como fazer isso. Onde é que as pessoas podem acessar esses documentos?
1: Graças a Deus, a gente tem muitos recursos tecnológicos. A eleição é toda eletrônica e a gente tem um portal incrível chamado Vota Cultura, onde tem recursos de acessibilidade para ampla e plena.

0: linguagem simplificada, a letrinha tá grande e a gente precisa que a pessoa esteja no GovBR, o que é um aprendizado também para o brasileiro. Todas as coisas agora oficiais, elas estão lá no GovBR, a gente precisa dominar. Então, entrou no GovBR, se inscreveu, mandou lá, fez o upload, que é subir a documentação, você já pode estar apto para votar ou para ser votado. E aí você escolhe, você pensa, tá na sua hora de contribuir com o povo brasileiro e ser conselheiro junto com a gente? Pensa nisso, gente, e vem somar com a gente também.
1: Então, só pra gente concluir, vamos dar o serviço, até quando vão as inscrições?
0: Molezinha, 22 de setembro, a gente tá com as inscrições até dia 22 de setembro. E anota aí, é no portal do Vota Cultura. Vota Cultura. .cultura.gov.br votacultura.cultura.gov.br. É molezinha, vem com a gente participar, porque quanto mais a gente participa, mais a gente democratiza esse Brasil e é nos conselhos que a gente precisa fortalecer também para poder fazer valer a voz do povo.
1: Muito bem, nós conversamos com Roberta Martins, secretária de Articulação Federativa e Comitês de Cultura do Ministério da Cultura. Muito obrigada, Roberta, pela
0: entrevista. Obrigada a vocês e vem com a gente. Vota Cultura no Conselho Nacional de Política Cultural.
2: É na despedida de uma pessoa que outras podem ser salvas.
3: A doação de órgãos no Brasil depende da autorização de familiares.
2: Por isso, este mês, Setembro Verde é para lembrar sobre esse desejo. Converse com a sua família sobre a intenção de ser um doador.
4: No Brasil, cerca de 49 mil pessoas estão na fila aguardando a doação de um órgão para continuar vivendo. Dados do Ministério da Saúde apontam que cerca de 45 mil esperam por um rim. O publicitário Leandro Cavalcante fazia parte dessa fila. Ele esperou durante quase 2 anos fazendo hemodiálise para receber um rim e fala da gratidão de voltar a ter uma vida normal.
5: Tudo tem continuidade, então é pensar que aquele fim daquela vida, ela pode perpetuar ou continuar em outra vida.
4: Segundo o Ministério da Saúde, o Brasil tem o maior programa público de transplante de órgão do mundo. Quase 90% dos transplantes são feitos pelo Sistema Único de Saúde, o SUS. E um único doador falecido pode salvar mais de 8 vidas e também beneficiar outras pessoas com a doação de tecidos. O nefrologista Giuseppe Gatto fala sobre quem pode ser um doador.
6: Nós temos 2 tipos de doação, nós temos doador vivo e o doador falecido. O doador vivo, que é a família até 4º grau, seja avô, tio, primo, o primo de 1º grau, né? Irmão, pai, e nós temos o doador falecido. O nosso doador falecido é aquele que teve uma morte muito específica, que é a morte encefálica, aonde o cérebro morreu, ele não funciona mais, mas todos os outros órgãos estão funcionando.
4: Leandro Cavalcante fala de um presente recebido de alguém que ele não conheceu.
7: Seja doador, a única coisa que você deixa por aqui são as coisas boas que você fez e a intensidade que você deixou as coisas para as outras pessoas.
4: No Brasil, a manifestação da vontade de doar em vida é importante, mas autorização para doação após a morte depende da família. Por isso, conversar com familiares é fundamental, como alerta o nefrologista Giuseppe Gatto.
6: A nossa legislação, ela define que quem escolhe se você vai doar ou não é a sua família, não é você. Então é muito importante que a gente manifeste à nossa família o interesse de ser doador.
4: O Dia Nacional de Doação de Órgãos, celebrado em 27 de setembro, foi criado para conscientizar a população sobre a importância de conversar com a família sobre a vontade de ser doador. Reportagem Cleide Lopes.
3: No Brasil, a cada grupo de 100 mil idosos acima de 80 anos, quase 3 mil foram internados por pneumonia só no ano passado, de acordo com dados do Ministério da Saúde.
2: Agora, idosos com 85 anos ou mais contam com uma nova proteção pelo SUS.
3: É a vacina Pneumo20, que já está disponível nos postos de saúde de todo o país.
2: O imunizante reduz risco de internações e de quadros graves nas idades mais avançadas, quando as infecções respiratórias costumam ser mais agressivas.
8: Nova vacina para idosos está disponível no Sistema Único de Saúde.

0: para pessoas com 85 anos ou mais. A vacina pneumocócica 20 valente conjugada, conhecida como pneumo 20, protege contra a doença e formas graves, como pneumonia e meningite. Segundo o Ministério da Saúde, a estimativa é de que mais de 2.300.000 pessoas façam parte do público-alvo em todo o país. A distribuição das doses começou neste mês de setembro. O envio das próximas doses vai considerar critérios como o número de pessoas que podem ser vacinadas, a média mensal de aplicações e os estoques disponíveis. Para receber o imunizante, é necessário apresentar documento que comprove a idade, sem necessidade de prescrição médica. A indicação da pneumo 20 varia de acordo com o histórico de vacinação contra a doença. Para mais informações, acesse gov.br/saúde. Thaísa Vitória para a Voz do Brasil.
1: E essa agora vai para quem gosta de ler.
2: A plataforma Mac Livros mantém um acervo digital 100% gratuito, que reúne mais de 25 mil títulos organizados em 26 categorias temáticas.
1: A divisão permite explorar acervos específicos, como clássicos, juvenis, biografias e poesia.
3: Clássicos da literatura, best-sellers e lançamentos do mercado editorial. A Biblioteca Digital do Brasil, conhecida como Mac Livros, reúne um catálogo variado com mais de 25 mil títulos gratuitos. E a organização do acervo é feita para agradar diferentes perfis de leitores, como explica a diretora de apoio à gestão educacional da Secretaria de Educação Básica do MEC, Anita Stefani.
4: O Mac Livros tem mais de 25 categorias, então atende uma diversidade enorme de gostos. Você pode ter biografias, aventura, clássicos, obras infanto-juvenil, poesia, contos, enfim, tudo que você precisar está no Mac Livros.
3: Somando mais de 450 mil horas de leitura, o que equivale a 51 anos, a plataforma registra forte engajamento. Entre os destaques dos mais procurados está Torto Arado, de Itamar Vieira Júnior. A diretora Anita Stefani faz uma sugestão de leitura.
4: Olha, eu acho que o que eu mais gostei de ler foi o Vegetariana, que tá super em voga, né? Porque ganhou inclusive prêmios e tal, e ele tá disponível no Mac Livros. Mas é também interessante ver, e um tipo de literatura que eu não conhecia tanto, que é a literatura de quadrinhos, e que tem alguns exemplares disponíveis e que é interessante ler pelo Mac Livros.
3: Para saber como usar e outros detalhes sobre o Mac Livros, acesse agora mesmo gov.br/MEC. Reportagem Gilberto Evangelista.
2: E essas foram notícias do governo federal.
1: Uma realização da Secretaria de Comunicação Social da Presidência da República.
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1: Fique agora com as notícias do Poder Judiciário e do Congresso Nacional. Uma boa noite.
2: Boa noite, até amanhã.
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7: STF vai decidir se crise humanitária pode dispensar visto para reunião familiar no Brasil.
8: Para o STJ, famílias acolhedoras mantêm guarda provisória de crianças, mesmo após saírem do programa.
7: Governo federal vai apurar falhas da Uber e da 99 no atendimento a idosos e pessoas com deficiência.
8: Boa noite, eu sou Arthur Filho.
7: E eu sou Walter Lima.
8: Supremo Tribunal Federal vai decidir se situações de crise humanitária podem justificar a dispensa de visto para permitir a reunião familiar de estrangeiros no Brasil.
7: O julgamento, ainda sem data definida, vai orientar os limites da atuação do Poder Judiciário em situações nas quais exigências migratórias entram em conflito com direitos fundamentais, especialmente o direito à convivência familiar em contextos de crise humanitária. Fernanda Porto.
9: O caso envolve um cidadão do Haiti que vive no Brasil e pediu autorização para que a esposa e a filha pudessem entrar no país sem a apresentação do visto. O pedido foi negado pelo Tribunal Regional Federal da 4ª Região. No recurso apresentado ao Supremo, o Ministério Público Federal argumentou que o direito à reunião familiar deve ser preservado, especialmente quando dificuldades administrativas impedem, na prática, que o estrangeiro consiga solicitar

0: visto. Em sessão plenária virtual, o STF reconheceu por unanimidade a repercussão geral da questão. Isso significa que a decisão será tomada no julgamento do mérito, que deverá orientar casos semelhantes em todo o país.
1: Famílias acolhedoras que saíram do programa público de acolhimento podem continuar com guarda provisória de crianças.
2: Essa decisão é do STJ ao manter crianças com três famílias acolhedoras na cidade mineira de Itapeva. Fátima Uchoa.
3: Os ministros consideraram os vínculos socioafetivos ao longo de mais de 2 anos de convivência entre as crianças e as famílias acolhedoras. Segundo a relatora no STJ, ministra Nancy Andrighi, as medidas de proteção previstas no Estatuto da Criança e do Adolescente e no Sistema Nacional de Adoção e Acolhimento visam a atender o superior interesse da criança e do adolescente. E o juiz não pode basear a transferência para abrigos públicos sem haver riscos para as crianças. A guarda provisória com as famílias acolhedoras vale até o julgamento da ação que pode retirar o poder familiar dos pais biológicos.
1: Começou hoje a Semana Nacional da Execução Trabalhista.
2: Durante 5 dias, os tribunais regionais do trabalho vão concentrar esforços para garantir o pagamento de direitos reconhecidos pela Justiça. Repórter Nídia Rios.
4: Já pensou ganhar uma ação trabalhista e não receber o valor devido? É justamente para evitar situações como essa que a Justiça do Trabalho promove todos os anos a Semana Nacional da Execução Trabalhista. A 16ª edição da campanha será realizada entre os dias 14 e 18 deste mês, em todos os 24 tribunais regionais do trabalho do país. Quem tem uma ação trabalhista nessa fase pode procurar a vara do trabalho da sua região ou entrar em contato com um advogado que acompanha o caso.
1: Governo vai apurar falhas da Uber e da 99 no atendimento a idosos e pessoas com deficiência.
2: A medida atende a uma recomendação feita pelo Ministério Público Federal. Vanessa Pereira.
5: A Secretaria Nacional do Consumidor, a Senacom, acatou a recomendação e vai apurar casos de cancelamento de viagens motivados pela idade avançada do passageiro ou pela presença de equipamentos assistivos, como cadeira de rodas, bengalas, muletas e cães-guia. A secretaria, que integra o Ministério da Justiça e Segurança Pública, já notificou as empresas Uber e 99 para que esclareçam quais medidas adotam quando há recusa de transporte nesses casos. A recomendação do MPF também foi encaminhada às duas empresas, que ainda não informaram quais providências pretendem tomar.
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1: A você, uma boa noite.
2: E até amanhã.
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1: Eu sou Paula Groba.
2: E eu sou Humberto Pinheiro.
1: E estes são os destaques de hoje do Jornal do Senado, que começa agora.
2: Projeto de Lei Orçamentária 2027 chega ao Congresso com reajustes travados pelo arcabouço fiscal e regra de ouro.
1: Regulação das redes sociais divide especialistas em audiência no Senado.
2: Um terço dos alunos do ensino médio já apostou em bets, segundo pesquisa.
1: Boa noite.
2: Boa noite.
1: As bets já fazem parte da rotina de muitos jovens brasileiros. Uma pesquisa da Frente Parlamentar Mista da Educação revelou que um terço dos estudantes do ensino médio já apostou em jogos online.
2: Diante desse cenário, um projeto do Senado quer diminuir o apelo das apostas e reforçar a proteção de quem está mais vulnerável a esse tipo de jogo. Repórter Raíssa Abreu.
3: Uma pesquisa da Frente Parlamentar Mista da Educação, em parceria com o Instituto Equidade.info, mostrou que 9,5% dos estudantes brasileiros de 11 anos já fizeram apostas online. A proporção aumenta com a idade e entre os alunos do ensino médio, um a cada três estudantes já teve experiência com bets. Foram ouvidos entre agosto e setembro 1.912 estudantes de 190

0: 41 escolas públicas e privadas no país. Para diminuir o apelo das plataformas de apostas online proibidas para menores de 18 anos, especialmente junto aos grupos mais vulneráveis, a Comissão de Ciência e Tecnologia do Senado acaba de dar parecer favorável a um projeto que amplia as restrições à publicidade e ao patrocínio das bets. A proposta foi apresentada pela senadora Damaris Alves, do Republicanos do Distrito Federal, e por outros 6 senadores que fazem parte da Frente Parlamentar Mista da Saúde Mental.
1: É um projeto construído a várias mãos. Eu só tenho a honra de ser a primeira signatária, mas foi construído com especialista, com a participação de parlamentares, Câmara e Senado, um corpo técnico extraordinário, e a gente está preocupado realmente com essa questão da saúde mental por causa do vício nos jogos de apostas.
0: O objetivo do projeto é limitar o que chama de publicidade predatória, aquela focada no sofrimento humano. Para isso, propõe restringir a propaganda de bets em rádios, TVs, uniformes esportivos, redes sociais, eventos culturais, plataformas de streaming e campanhas com influenciadores digitais. De acordo com informações do Ministério da Saúde, os atendimentos na rede pública relacionados a jogos e apostas cresceram 140% entre 2018 e 2025. Em julho, diante do aumento dos casos de endividamento e até de suicídio associados aos jogos, o Ministério da Fazenda determinou que a publicidade das apostas viesse acompanhada de advertência sobre os riscos envolvidos, a exemplo do que acontece com a propaganda de cigarros e bebidas. A proposta deve ser votada no plenário.
2: O projeto de lei orçamentária de 2027, que chegou ao Congresso, prevê o preenchimento de mais de 48 mil cargos vagos e a criação de 4.704 novas vagas no setor público federal.
3: Mas o ritmo dessas nomeações e a realização de novos concursos terão que respeitar as travas do arcabouço fiscal, que limitam o crescimento real das despesas com pessoal a, no máximo, 0,6% ao ano. Os detalhes na reportagem de Douglas Castilho.
4: A proposta orçamentária atual reserva ao todo 3,84 bilhões para a criação e o preenchimento de cargos públicos em 2027. No entanto, pelas regras fiscais em vigor, chamadas de arcabouço fiscal, o crescimento real do gasto com servidores de cada poder não pode passar de 0,6% acima da inflação ao ano, quando as contas estiverem no vermelho. Além desse mecanismo, o consultor de orçamento do Senado Federal, Sérgio Machado, explicou que a autorização não gera obrigação de contratar.
5: É uma autorização legislativa e orçamentária para realização de determinadas despesas com pessoal. Ele não se confunde com dotação orçamentária e muito menos representa uma despesa de execução obrigatória.
4: O projeto de orçamento já prevê gastos acima do permitido em quase 53 bilhões de reais com despesas de salários e aposentadorias. Isso exigiria a aprovação de um projeto de lei de crédito suplementar para cumprir outro limite fiscal, a chamada regra de ouro, norma constitucional que impede a dívida do Estado para pagar esse tipo de gasto.
2: O país já tem pelo menos 36 casos de sarampo confirmados, com maior concentração em São Paulo. No Amazonas, parte dos casos tem origem no Peru, que enfrenta um surto da doença.
3: No Senado, a preocupação com o desenvolvimento de vacinas de importância estratégica para o país levou à criação de uma subcomissão. As informações com o repórter Pedro Pincer.
6: Depois de 36 semanas avaliadas, São Paulo totalizou 32 ocorrências, sendo duas infecções novas na semana mais recente. Simultaneamente, o Amazonas confirmou 3 casos importados do Peru na cidade de Tabatinga. O quadro acende um alerta para a vigilância epidemiológica, especialmente em áreas de fronteira, em meio a surtos da doença em outros países das Américas. Mas desde 2024, o Brasil é considerado pela Organização Pan-Americana de Saúde um território livre de sarampo, como ressaltou o senador Marcelo Castro, do MDB do Piauí, ex-ministro ministro da Saúde.
7: Enquanto notamos aumento alarmante de casos de sarampo em outras partes do mundo, no Brasil, reforçamos a vigilância e promovemos ampla cobertura vacinal visando prevenir surtos e garantir a proteção para todos. Infelizmente, não podemos deixar de mencionar o período sombrio.

0: Que vivemos recentemente, quando o negacionismo em relação às vacinas permitiu que doenças antes eliminadas, como o sarampo, voltasse a ser um problema.
1: A Comissão de Ciência e Tecnologia aprovou em agosto a criação de uma subcomissão permanente para acompanhar o desenvolvimento científico e tecnológico de vacinas de interesse nacional. O colegiado deverá acompanhar pesquisas, projetos estratégicos, financiamento e produção de vacinas, além de promover o diálogo entre pesquisadores, empresas, órgãos públicos e agências de fomento. Hoje, a vacina contra o sarampo faz parte do calendário nacional de vacinação do SUS para pessoas de 12 meses a 59 anos. Quando há circulação do vírus, porém, o Ministério da Saúde recomenda ainda a aplicação da chamada dose zero em bebês a partir de 6 meses.
2: E os limites para a regulação das redes sociais sem restringir a liberdade de expressão foi tema de discussão em uma audiência pública do Conselho de Comunicação Social do Congresso.
3: Especialistas divergiram sobre a necessidade de regras mais rígidas para combater abusos e o risco de restrições excessivas. A reportagem é de Yasmin Rodrigues.
4: Até onde regular as redes sociais sem transformar a moderação de conteúdo em censura? Essa foi uma das principais questões levantadas durante a audiência pública do Conselho de Comunicação Social do Congresso. Um dos problemas apontados durante a audiência foi a falta de transparência das próprias plataformas. A diretora do Internet Lab, Fernanda Campanucci, afirmou que as regras utilizadas pelas empresas são genéricas e devem ser mais transparentes.
5: Transparência real sobre os critérios de moderação só vai funcionar se tiver essa transparência real. Na prática, os termos das plataformas são genéricos demais. Como ela regula o seu espaço, as regras que ela define. Isso deixa um limbo, tanto para o usuário quanto para o moderador.
4: A audiência também discutiu o que se espera de uma eventual regulação. A presidente do conselho, Patrícia Blanco, destacou que as contribuições apresentadas durante o debate podem ajudar o Congresso na construção dessas regras.
6: Que esses registros, essas contribuições possam ajudá-los na hora da decisão, para que a gente tenha um ambiente digital, que a gente consiga, de fato, excluir as questões relacionadas a discurso de ódio, à intolerância, à desinformação.
4: Mas a criação de novas restrições também recebeu críticas. Para o diretor do Instituto Civis, Jamil Assis, o Congresso precisa ter cautela antes de estabelecer novas regras para as plataformas.
7: A gente está legislando em um assunto que ainda a gente mede e avalia muito mal, muito novo. É imprudente empilhar restrições sobre o objeto que a gente ainda não sabe medir de maneira adequada.
4: O desafio colocado no debate é encontrar um modelo de regulação capaz de estabelecer parâmetros para a atuação das empresas sem retirar dos usuários o direito à informação e à manifestação.
3: Com a edição de Paula Groba e trabalhos técnicos de Eliseu Caires, o Jornal do Senado fica por aqui. Acompanhe agora as notícias da Câmara dos Deputados. Boa noite.
2: Boa noite e até amanhã.
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9: Projeto proíbe propaganda sexual em eventos com crianças e adolescentes.
10: Avança a proposta que amplia políticas de acessibilidade no ensino superior.
9: Deputados analisam sugestões que regulamentam plataformas de conteúdo.
10: Boa noite. Continuamos hoje com o projeto de gravação de edições do jornal Câmara dos Deputados em emissoras da Rede Câmara de Rádio. Este programa está produzido diretamente da cidade de Parauapebas, com a participação do colega Francesco Costa, da Rádio Câmara de Parauapebas. Eu sou Márcio Aquilissardi, bem-vindo, Francesco.
11: Boa noite, Márcio. Obrigado, Márcio. Uma honra profissional participar da apresentação desta edição do jornal Câmara dos Deputados, dentro da Voz do Brasil. Vamos agora às notícias da Câmara dos Deputados.
9: Eli Borges, do Republicanos, do Tocantins, celebra a retirada de pauta do projeto que trata liberdade democrática e religiosa nas plataformas digitais. Segundo o deputado, a proposta poderia restringir a liberdade de expressão.
12: Esse PL 2630 de 2020, ele faria um ataque muito forte nas plataformas digitais, que a partir disto as plataformas não poderiam fazer determinadas divulgações. Por exemplo, a sociedade não poderia questionar ministros do Supremo, não poderiam questionar o presidente da República.

0: porque as plataformas serão vigiadas num colegiado que viriam de setores do governo.
1: Eli Borges observa ainda que a proposta comprometia a liberdade religiosa, que considera um direito fundamental. O deputado destaca que a mobilização da bancada evangélica foi fundamental para a retirada do projeto de pauta.
2: Maurício Neves, do PP de São Paulo, quer proibir órgãos públicos e empresas de contratar ou patrocinar serviço de pornografia com recursos próprios ou dinheiro proveniente de repasses governamentais. O texto veta ainda parcerias e incentivos públicos para plataformas de conteúdo adulto.
1: Maurício Neves explica que o projeto impede o uso de verbas institucionais para financiar conteúdos sexualmente explícitos. O texto prevê ainda multas, perda de benefícios fiscais e impedimento de contratar com o poder público para empresas que descumprirem as regras.
3: Meio ambiente.
2: Silvio Costa, filho do Republicanos de Pernambuco, apoia a criação de uma CPI para investigar, apurar casos de crueldade contra animais. A ideia é investigar também o uso de plataformas digitais para divulgar ou incentivar esse tipo de crime.
1: A comissão deve ainda identificar possíveis grupos organizados, avaliar falhas na apuração desses crimes e discutir medidas para fortalecer a proteção aos animais. Segundo Silvio Costa Filho, o objetivo é combater a violência, sem tratar da regulamentação da liberdade de expressão nas redes sociais.
3: Segurança Pública.
2: Sargento Faul, do PL do Paraná, é autor do projeto de lei que permite à polícia e ao Ministério Público acessar o monitoramento de presos com tornozeleira eletrônica. De acordo com o deputado, o objetivo é agilizar investigações e evitar a prática de novos crimes.
4: Para te dar um exemplo, um crime acontece, um homicídio acontece em determinado local. Para saber se uma pessoa que é suspeita passou por ali ou não, e essa pessoa usa tornozeleira eletrônica, é preciso de uma ordem judicial. Isso pode atrasar em muitas horas a obtenção dessa informação. O meu projeto permite que policiais e o Ministério Público ali mesmo já tenham dados junto ao centro de monitorização para poder saber se aquele criminoso passou ali.
1: Na opinião de Sargento Faur, o projeto facilita o trabalho policial ao permitir consultas mais rápidas sobre a localização e os trajetos registrados pelas tornozeleiras. O projeto foi aprovado pela Câmara e agora tramita no Senado, onde o deputado articula apoio para a votação do texto.
2: Dal Barreto, do União da Bahia, defende a aprovação de projetos que impõem novas restrições a condenados por sexuais contra crianças e adolescentes. O texto prevê áreas de afastamento para impedir a aproximação das vítimas e de locais frequentados por menores.
1: Dal Barreto afirma que o principal objetivo é reduzir o risco de novos crimes após a saída da prisão. A proposta proíbe o contato digital com menores de 14 anos e o exercício de atividades profissionais voltadas a jovens dessa faixa etária.
3: Justiça.
2: Avança na Câmara projeto que proíbe propagandas com apelo sexual em eventos de livre acesso a crianças e adolescentes. A repórter é Silvia Munhato.
5: A Comissão do Esporte da Câmara dos Deputados aprovou proposta que proíbe a exibição de propagandas com apelo sexual, erotização ou conteúdo sexualmente explícito em eventos esportivos ou recreativos de livre acesso ao público. A regra também vale para as transmissões desses eventos. O texto foi aprovado na versão sugerida pela relatora, deputada Helena Lima, do PSD de Roraima, para um projeto de 2003 e outros 91 projetos analisados em conjunto. Enquanto o texto original proibia anúncios com apelo sexual em todos os meios de comunicação, a relatora limitou a medida aos ambientes esportivos e recreativos. Para ela, a medida protege o público vulnerável sem criar regras que prejudiquem a liberdade de expressão.
6: Criança tem que viver a infância, adolescente precisa ser protegido em sua fase de desenvolvimento. Quando esse conteúdo aparece em estádio, em evento e na TV ou na internet, ele chega a milhões de pessoas, inclusive a menores de idade. Então ela ajuda a proteger os pais irresponsáveis e ela também cobra a responsabilidade de quem anuncia, de quem organiza e também quem transmite esses eventos.
5: Pela legislação atual, programas de TV e espetáculos precisam exibir a classificação indicativa por idade, mas as peças publicitárias não passam por classificação. Pela medida, o descumprimento da regra será considerado publicidade abusiva. Com isso, as empresas infratoras sofrerão as punições administrativas e civis que já existem na legislação de proteção do consumidor e de crianças e adolescentes. O projeto que proíbe a exibição de propagandas com apelo sexual em ambientes de livre acesso ao público será analisado pelas comissões de comunicação e de Constituição e Justiça. Em seguida, será apreciado pelo plenário. Da Rádio Câmara de Brasília, Silvia Minhá.
3: Trabalho.
1: Mauro Benevides Filho, do União do Ceará, apoia a proposta de emenda à Constituição que reduz de 44 para 36 horas semanais a jornada de referência para o piso da enfermagem. Segundo o deputado, a mudança aumenta a complementação paga porque o cálculo passa a considerar uma jornada menor.
7: Qual é o benefício? O valor remuneratório de complementação financeira que eles recebem hoje sobre 44 horas, vamos dizer, R$700, R$800, com a redução para 36 horas, esse benefício vai aumentar para 1.200, 1.300, ou seja, é um impacto direto na remuneração, vai estimular mais ainda a enfermagem brasileira, a todo um acompanhamento da enfermagem comigo aqui na Câmara dos Deputados, aqui no Congresso Nacional, e eu, portanto, apresentei a emenda constitucional 127, que encontrou 10,6 bilhões de reais para pagar o piso da enfermagem em todo o território brasileiro.
2: Mauro Benevides Filho relata que a proposta previa inicialmente uma jornada de 30 horas, mas foi ajustada para 36 horas para reduzir o impacto financeiro. A mudança já foi aprovada pela Comissão de Constituição e Justiça do Senado e aguarda a inclusão na pauta de votações do plenário.
3: Economia.
1: Jefferson Campos, do PL de São Paulo, pede a votação da proposta que reformula a cobrança do IPVA e impõe teto de gastos para órgãos públicos. O texto limita a alíquota do IPVA a no máximo 1% do valor venal do automóvel e passa a calcular o imposto com base no peso do veículo.
2: A proposta também estabelece limites orçamentários para despesas com publicidade institucional e fixa um teto para os gastos do Poder Legislativo e dos Tribunais de Contas. Segundo Jefferson Campos, a medida busca garantir maior responsabilidade fiscal na administração pública.
1: Paulo Litro, do União do Paraná, defende o projeto que aumenta de 81 mil para 130 mil reais o limite de faturamento do microempreendedor individual. A mudança permite que pequenos empreendedores ampliem a receita sem perder o enquadramento como MEI.
2: A proposta, que tem o apoio de Paulo Litro, também amplia de 1 para 2 o número de empregados que podem ser contratados pelo microempreendedor. Cada funcionário deverá receber um salário mínimo ou piso salarial da categoria profissional.
1: Beto Preto, do PSD do Paraná, quer extinguir o conselho que hoje analisa recursos de empresas e contribuintes contra cobranças de impostos federais. Ele explica que esses casos passariam a ser julgados diretamente pela Justiça Federal, inclusive os processos que já estão em andamento.
2: Para Beto Preto, a mudança reduz a morosidade, aumenta a segurança jurídica e evita a duplicidade de julgamentos entre a esfera administrativa e judicial. O deputado acredita que a proposta preserva o contraditório, a ampla defesa e o devido processo legal dos contribuintes.
3: Agricultura.
1: Tião Medeiros, do PP do Paraná, apoia o projeto que garante indenização a produtores rurais por perdas de produtos perecíveis causadas por interrupções no fornecimento de energia elétrica. A proposta obriga as concessionárias a analisar o pedido de ressarcimento em até 30 dias.
2: Tião Medeiros argumenta que apagões e oscilações na rede provocam prejuízos recorrentes no campo, com perda de leite, peixes, vacinas e alimentos refrigerados. Segundo ele, a medida reforça a responsabilidade das distribuidoras e incentiva um serviço mais eficiente nas áreas rurais.
3: Ciência e tecnologia.
1: Altineu Cortes, do PL do Rio de Janeiro, sugere a criação de uma frente parlamentar em defesa do programa espacial brasileiro. De acordo com o deputado, o objetivo é impulsionar projetos voltados ao fortalecimento do setor espacial e da inovação tecnológica no país.
2: Altineu Cortes acredita que o colegiado pode contribuir com a estabilidade orçamentária para as ações da Agência Espacial Brasileira. Para ele, o desenvolvimento de áreas como telecomunicações e monitoramento climático reforça a soberania nacional.
3: Esporte.
1: Vinícius Gurgel, do PL do Amapá, destaca a aprovação na Câmara de projeto que cria o regime especial de tributação para associações desportivas sem fins lucrativos.

0: O texto enviado ao Senado estabelece cobrança unificada de tributos com alíquota de 5% sobre a receita bruta.
1: Vinícius Gurgel ressalta que a medida estimula o financiamento de modalidades olímpicas e paralímpicas. As entidades que investiram continuamente em pelo menos 6 modalidades poderão abater parte desses gastos nos tributos devidos.
2: Educação.
0: Alice Portugal, do PCdoB da Bahia, comemora a aprovação na Câmara de projeto que proíbe cursos de graduação à distância na área da saúde e de educação física. A deputada considera que a formação desses profissionais exige atividades práticas e contato direto com pacientes e equipamentos.
3: É possível formar um contador, até um licenciado para ensinar nas diversas regiões longínquas desse país à distância, contanto que sejam cursos com controle, com aulas semipresenciais, com monitoria. Mas em saúde é algo difícil, porque como ensinar a um enfermeiro como aplicar um injetável no quadrante superior do glúteo esquerdo à distância? Como saber sem tocar para o aprendizado? As tecnologias em saúde são extremamente dinâmicas e complexas, e é preciso que o estudante tenha contato direto com a evolução dessas tecnologias.
1: Alice Portugal avalia que a mudança contribui para melhorar a qualificação dos profissionais que atendem a população. Ela alerta que o alto número de matrículas à distância em cursos que exigem laboratórios e contato com tecnologias pode comprometer a formação dos profissionais.
2: Comissões.
0: Aprovada na Comissão de Educação da Câmara, prevê a divulgação de dados sobre estudantes com deficiência no ensino superior. A ideia é aperfeiçoar as políticas públicas de inclusão e acessibilidade. A repórter Mônica Tati tem os detalhes.
4: Proposta aprovada pela Comissão de Educação da Câmara dos Deputados quer melhorar informações sobre estudantes com deficiência no ensino superior. O projeto determina a coleta e a divulgação sistemática de dados sobre o acesso, a permanência, a conclusão e a evasão de pessoas com deficiência nas universidades. O relator na Comissão de Educação, o deputado Ismael, do PL de Santa Catarina, destacou que o INEP, o Instituto Nacional de Estudos e Pesquisas Educacionais Anísio Teixeira, já realiza o levantamento dessas informações, mas falta uma sistematização específica para esses dados.
5: Na sinopse estatística da educação superior, anualmente publicada pelo INEP, já se encontra informações sobre o número de matrículas em curso de graduação das pessoas com deficiência por sexo e tipo de deficiência em cada município brasileiro. Não há, contudo, especificação por instituição de educação superior ou o cálculo de indicadores de permanência, conclusão e evasão, embora nos questionários do referido censo sejam coletados dados por aluno, curso e instituição que permitam esse detalhamento.
4: O deputado Ismael ressalta que a abrangência dos dados do censo é ainda maior do que a prevista no projeto original, pois inclui todas as instituições de educação superior, públicas e privadas, e não apenas as universidades federais e estaduais. No entanto, falta a organização desses dados para auxiliar na criação de políticas inclusivas. O deputado propôs que não seja criada uma nova lei, mas que as obrigações da União na divulgação dos dados referentes ao ensino superior sejam incluídas no capítulo do Estatuto da Pessoa com Deficiência, que trata do direito à educação. As informações divulgadas deverão subsidiar o planejamento, a implementação, o monitoramento e a avaliação de políticas públicas governamentais voltadas para a inclusão e acessibilidade. A proposta, que dispõe sobre a coleta e a divulgação de dados de pessoas com deficiência no ensino superior, ainda será analisada pelas comissões de defesa dos direitos das pessoas com deficiência e de Constituição e Justiça. Se for aprovada, segue para a apreciação do Senado. Da Rádio Câmara de Brasília, Mônica Tati.
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2: Direitos Humanos.
1: Acácio Favacho, do MDB do Amapá, apresentou o projeto que obriga companhias aéreas a conceder desconto mínimo de 80% na passagem de quem precisa viajar por motivo de morte de um familiar. A tarifa humanitária

0: Validade, nome do profissional responsável.
1: De acordo com Kleber Verde, casos de urgência e UTI deverão contar com a presença de ao menos 2 profissionais de enfermagem para aplicação de medicamentos. Na visão dele, a medida busca evitar fraudes, erros e tragédias no ambiente hospitalar.
0: Eunício Oliveira, do MDB do Ceará, apoia o trabalho da Frente Parlamentar em defesa da Política Nacional de Plantas Medicinais e Fitoterápicos. O deputado informa que o objetivo do colegiado é incentivar pesquisas.
1: A iniciativa também visa apoiar a produção e ampliar o uso de plantas medicinais e fitoterápicos na saúde pública. No entendimento de Eunício Oliveira, a Frente Parlamentar contribui para o aproveitamento sustentável da biodiversidade brasileira e para o fomento à agricultura familiar.
0: Termina agora esta edição especial do Jornal Câmara dos Deputados, produzida e apresentada pela Rádio Câmara de Brasília, em parceria com a Rádio Câmara de Parauapebas, integrante da Rede Câmara de Rádio.
1: Eu agradeço ao Francesco e a toda a equipe da Câmara de Vereadores de Parauapebas pelo excelente trabalho conjunto.
0: Obrigado à Câmara dos Deputados por esta oportunidade. Esse programa teve trabalhos técnicos de Everson Grani e apresentação de Márcio Aquilissade e Francesco Costa. Boa noite.
1: Muito boa noite. O Jornal Câmara dos Deputados volta amanhã. Você fica agora com o Minuto do TCU.
2: Minuto do TCU.
3: O Tribunal de Contas da União monitorou 67 universidades federais para verificar medidas de prevenção e combate ao assédio moral e sexual. 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Também houve melhora na divulgação dos canais de denúncia, mas a fiscalização também encontrou problemas. Apenas 17 das 67 universidades monitoradas cumpriram todas as determinações do TCU. Faltam ainda estruturas adequadas para acolher vítimas, apurar denúncias e capacitar servidores e estudantes. O tribunal deu 180 dias para que as universidades avancem no cumprimento das medidas. Um novo monitoramento será feito depois desse prazo. 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
2: 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Boa noite.

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3: 10 e 4.
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5: Você está ao vivo com Jean Martinazzo, mergulhando em um espaço onde o coração se expressa com intensidade. Damos as boas-vindas ao Love Hurts, lugar onde cada compasso da música traz consigo memórias, sensações, histórias pessoais. Há lembranças que queimam como o sol de inverno. Há memórias que se recusam a desvencer. Mas agora, permita que esta canção te envolva. Ela chegou para te envolver. Amar pode ser doloroso, mas não nos equivocamos. Nós sentimos, nós enfrentamos, nós transformamos dor em melodia. E agora, deixamos a música expressar o que sentimos.

canções que, ao terminarem, deixam o silêncio repleto de significados. Porém, o rádio segue sem parar. Aguardem, tem mais a seguir.

0: relacionamentos que acabam sem anúncio prévio. Há términos que continuam a existir nas memórias. E assim que a harmonia de estarmos sintonizados, cada interrupção serve também como uma tentativa de tomar fôlego. Vamos fazer uma breve pausa, mas não partimos da sua vida. Continue aqui, respire calmamente e permita que as canções sigam revelando o inacabado.
1: Lá.

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9: Aqui estamos novamente e nesta volta trazemos sentimentos inapagáveis pelo tempo, porque certas histórias nos impactam de tal forma que nunca realmente ficam para trás. Mesmo diante de feridas e silêncios, ainda assim vale a pena escutar o que o coração não esquece.

caso essa música tenha falado ao seu coração, deixa ressoar dentro de você. Seguimos adiante com o coração pulsando em cada melodia. Love Hurts.

ocasiões que um simples abraço é tudo que esperemos. Porém, o silêncio é a única resposta. Nessas horas encontramos abrigo na música. Caso hoje pareça complicado enfrentar as memórias, deixe as deslizar ao som desta melodia. Não é necessário segurar cada lágrima. Hora de uma pausinha rápida. Mas não te abandonaremos, não. Fique por aqui, porque vem aí mais uma música que fala direto no coração.

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3: 10:40.
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5: Voltamos à cena e a saudade continua bem aqui ao seu lado, calada, mas tão presente quanto antes. É curioso como algumas memórias se tornam mais nítidas justamente quando tentamos esquecê-las. Porém, há coisas que persistem em permanecer. Se as memórias são indeletáveis, deixamos que a próxima música suavize um pouco os sentimentos. Ouça essa.

Algumas músicas nos tocam profundamente, enquanto outras simplesmente reafirmam o que já conhecíamos. Em seguida, permita que o próximo momento mostre o que ainda estava oculto para você. Vodka.

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1: O Love Hurts, cada interrupção também respira emoção. Mantenha-se conosco, pois muitas vezes é entre o silêncio que os sentimentos se revelam. Pausa rápida, mantenha-se conosco. Já voltamos com mais novidades.

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8: 10:57.
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10: Retornamos e mesmo com o passar dos anos existem feridas que aprendemos apenas a aceitar. Certas ausências ecoam mais alto que quaisquer presença. E se ainda dói, deixe a dor fluir com a música, pois frequentemente o coração só precisa de uma melodia que exprima aquilo que não consegue mais clamar.

9 Hertz com Jean Martinazzo, cada canção deixa a sua marca e cada intervalo é preenchido por um silêncio repleto de emoções não expressas. Vamos dar uma pausa agora. É hora do intervalo. Não vá embora, retornamos em instantes. 9

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3: Você está no Minuto News. As principais manchetes que movimentam o cenário global. O ministro Gilmar Mendes propõe uma transição de 18 meses para mudanças na lei da ficha limpa. No mercado financeiro, o petróleo recuou 3%, mas mantém seu valor acima dos US$100 o barril. E no cenário internacional, o primeiro-ministro da Índia, Narendra Modi, e o presidente da Rússia, Vladimir Putin, concordaram em fortalecer a parceria entre seus países, às vésperas da cúpula do BRICS. Vamos aos detalhes.
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3: O ministro Gilmar Mendes, do Supremo Tribunal Federal, sugeriu um período de transição de 18 meses para eventuais alterações na lei da ficha limpa. A proposta visa conceder um prazo adequado para que as novas regras, caso sejam aprovadas, possam ser implementadas e compreendidas por todos os envolvidos. A iniciativa do ministro busca garantir segurança jurídica e estabilidade no processo de aplicação de futuras mudanças na legislação eleitoral brasileira. O debate sobre a aplicação e a interpretação da lei da ficha limpa é recorrente no cenário político, e a sugestão de Gilmar Mendes abre espaço para uma discussão sobre a melhor forma de atualizar e aprimorar o texto legal. No setor de energia, os preços do petróleo registraram uma queda de 3% nas últimas horas. Apesar desse recuo, a cotação do barril se mantém em um patamar elevado, acima da marca dos US$100. A variação reflete a dinâmica do mercado global, influenciada por fatores como a oferta e a demanda internacionais, além de tensões geopolíticas que podem impactar a produção e o transporte do combustível. Analistas continuam atentos às tendências e projeções, já que o preço do petróleo é um indicador crucial para a economia mundial, com reflexos diretos nos custos de produção e transporte em diversos setores. No âmbito das relações internacionais, a Índia afirmou que o primeiro-ministro Narendra Modi e o presidente russo Vladimir Putin chegaram a um consenso para fortalecer ainda mais a parceria estratégica entre seus países. O acordo foi anunciado na véspera da cúpula do BRICS, grupo que reúne Brasil, Rússia, Índia, China e África do Sul. A aproximação entre Índia e Rússia é um movimento significativo no tabuleiro geopolítico, especialmente considerando os desdobramentos atuais no cenário global. A parceria visa intensificar a cooperação em diversas áreas, incluindo economia, defesa e tecnologia, reforçando os laços bilaterais e a influência conjunta dessas nações.
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7: 11:20.
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7: Retornando aquele silêncio que grita e aos sons que desvendam o que está retido na garganta, porque há sentimentos que simplesmente não se deixam expressar. Cada vez que retornamos, trazemos um pouco mais de compreensão ou de saudades. Muitas vezes ambas. Escute com o coração sem barreiras, porque essa faixa musical tem o poder de atingir pontos íntimos inexplorados.

0: estamos concluindo por aqui, mas lembre-se, nem todas as histórias acabam com um ponto final, apenas viram a página. Nossa gratidão por você nos fazer parte desse espaço tão íntimo. Suas lembranças, seu silêncio e suas cicatrizes. Se hoje foi doloroso, que amanhã traga alívio. E se não trouxer, nos encontraremos novamente com o calor que só o rádio proporciona. É hora de dar tchau, pessoal. Até a próxima vez. Fiquem bem.
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8: 11:38.

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2: 11:49.

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5: 11:56.

Meia-noite 2. 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

0: Meia-noite e 18.
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0: 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Meia-noite e 18.
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Meia-noite e 48.

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2: Jogue da Luke Câmara e Cauã no meio da galera. Se ela der uma pinça, você me avisa, viu?
3: Pois é, essa ela.

0: 1:38. 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
3: Essa é a líder. 1:39.

1:52.

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3: 1:58.

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0: isso.
1: Essa é uma referência, né?
2: Nossa senhora.
1: Pra todos é... nós, né, cara?
2: Sem dúvida.
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4: 2 horas e 30 minutos.

0: Guilherme.
1: Obrigado, meninos.
0: A vocês, viu?
1: Isso.
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0: 2:57.
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0: Chitãozinho e Xororó, a comemoração é de vocês, mas o presente é nosso por ter chegado até aqui e poder dizer que esse é o momento mais precioso da nossa carreira. Muito obrigado por esse carinho.
1: Obrigado, foi muito lindo, obrigado.
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4: 3 e 2.

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0: Alexandre Mioto, senhoras e senhores.
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Muito obrigado, gente! Obrigado pela presença, obrigado pela energia de vocês, obrigado pelo carinho. Obrigado por estar aqui com a gente em mais um dia especial, mais uma noite especial. Que Deus abençoe nossos fã-clubes, nossos amigos, nossos familiares. Muito obrigado por somar com a gente toda essa noite.

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3: 4 e 3.
4: Eu queria queimar o filme desse cara na cidade toda.

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6: 4:17.

E de repente a gente descobre, naquele momento, que a gente pode ser feliz. Que a felicidade até existe. A gente só quer ficar juntos. Para que esse momento não acabe nunca. Eu e você, ali. Nunca mais.

0: amigo Gustavo Lima, meu amigo. Tudo bem?
1: Obrigado,
0: amor. Que honra ter você.
1: Que alegria estar com você, querido.
0: 50 anos de carreira.
1: 50 anos de carreira.
0: Você, viu, obrigado.
1: Não é pra qualquer um, não. Eu espero que um dia eu possa fazer pelo menos a metade disso, irmão.
0: Parabéns. Que esteja lá com você.
1: Deus abençoe. Muita uma salva de palmas. Amado Batista, o nome dele. Amado, Deus te abençoe.
0: Paz, meu amigo Gustavo Lima. Obrigado.

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1: Quando se pensa em alguém que a gente ama, a saudade dói. Esta canção é uma homenagem pra você, meu irmão João Paulo.

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5: Olá, olá, salve, salve, simpatia, boas vibrações pra você aí do outro lado do rádio. Tô chegando na sua sintonia, chegando com mais uma edição do nosso Clube da Viola, o clube que mais toca modão no seu rádio. Tem muita música boa, tem muito sucesso e claro que a sua companhia faz toda a diferença aqui no nosso Clube da Viola, tá? A partir de agora, já sabe, as melhores músicas sertanejas, as melhores modas de viola do Brasil. Com muito lançamento e modas para você matar a saudade. Então vem comigo, que além de tudo isso, tem muita informação. Aumenta o volume aí. Tá começando mais um Clube da Viola.
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7: 5 e 2.

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3: 5:15.
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5: Estamos de volta. Clube da Viola no seu rádio. Tem música, tem sucesso, tem informação.

0: 5:24.
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4: 5:30.
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5: Estamos de volta com o Clube da Viola no seu radinho. Vem comigo agora, tá

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4: E 43.
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0: Rádio 5:58.
3: Senhor, no silêncio deste dia que amanhece, venho pedir-te a paz, a sabedoria, a força. Quero olhar hoje o mundo com os olhos cheios de amor, ser paciente, compreensivo, manso e prudente, ver além das aparências teus filhos como tu mesmo os vês, e assim não ver senão o bem em cada um. Fecha meus ouvidos a toda calúnia, guarda minha língua de toda maldade, que só de bênçãos se enche a minha vida. Que eu seja tão bondoso e alegre que todos quantos se achegarem a mim sintam a tua presença. Reveste-me de tua beleza, Senhor, e que no decurso deste dia eu te revele a todos.
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4: Estamos de volta, Clube da Viola, hora de música, hora de sucesso, hora de modão.
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0: 6:05.
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0: 6:16.
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2: Estamos de volta com o Clube da Viola no seu radinho. Vem comigo agora, tá trazendo esse aqui que é sucesso.

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1: 6:33.
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3: Clube da Viola tá de volta. E aí, quem tava esperando pra ouvir mais modão? Quem tava esperando pra ouvir mais sucesso?

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10: De volta com o Clube da Viola. Hora da última sequência musical do programa de hoje. E a gente separou para começar essa sequência.

0: Que chumba aqui o nosso Clube da Viola de hoje, agradecendo carinho, audiência e paciência. Grande abraço aqui do Rodrigo Souza, até o próximo programa, se Deus quiser. Tchau, tchau, até lá.
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3: Cidade, 7h27. Bom dia! Tudo certo, gente? Por aqui tudo ótimo também, começando mais uma edição do nosso Conexão Cidade, conectando você com as melhores e maiores músicas. Sou o Lucas Araújo, eu vou juntinho com você até às 9 da manhã, com muita música, entretenimento, informação e muito mais. O WhatsApp tá disponível para você pedir aquela moda, dedicar para alguém. Então chega para cá, vem pelo 34996330983. Liga no fixo 3281-5800. Pra gente começar bem mais uma terça-feira abençoada por Deus. Hoje marcando 15/9/2026. É o dia, viu? É o dia do seu sucesso. Faça acontecer, só depende de você. Já dizia os bons ditados, viu? Pensamentos negativos atraem coisas negativas. Então seja positivo, seja otimista, seja você pra você e com você. Depois você pensa se os outros vai achar bom ou não. Primeiro pensa em você pra depois agradar o próximo, combinado? É, sendo assim você vai ver que a sua vida vai melhorar 101%. Alô, Delino Júnior, bom dia, meu irmão. Wanda, Lúcia aparecendo por aqui também. Ricardão lá na Brickfeno, tá ligadinho. Tânia, Pico, Maria Aparecida, família Rodrigues. É, John Dias, Sheilinha, Fernando Miranda, Robinho Boca Mole. Já tem uma galera chegando por aqui, elas querem ouvir moda, né? Então bora que bora, pra você que tá chegando, seja muito bem-vindo, muito bem-vinda. Zona Rural, Zona Urbana, cheguei, viu? Ó, o galo cantou, ó. Bora que bora. Tomou o cafezinho? Ainda não? Então toma ouvindo essa daqui, ó. O galo já...
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1: Cidade, 7:33, começando nossa terça-feira, afinal, bateu o sino, hein?
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1: Vixe Maria, tá pronto, ó? Eu tô, viu?
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0: cidade, 7:37. Alô, Pico, alô, Tânia. Abraço pra vocês, meus amigos. Tamo junto, hein? Abraço pra Lindalva também, tá chegando aqui, mandando aquele bom dia. Bom dia, Lucas. Ótimo dia, Lindalva. Abraço pra você e toda a família, viu? Galerinha lá da Farmácia Nacional, tá ouvindo a gente. Alô, Augusto. Tamo junto, meu amigo. João Lima também chegando por aqui. Tá mandando aquele áudio bacana. Tá pedindo moda, né, João? Certeza.
1: Bom dia, Thiago.
0: Que Deus. Opa! Vixe, Maria. Uma
1: terça-feira pra todos lá de saúde, né? Fecha o programa aqui, João Lima e Itamar no Rancho dos Amigos.
0: Eita!
1: Um abraço, fique com Deus. Tudo
0: abração.
1: Um abraço pro Dair também, lá aí do Paciguara, meu irmão. Lá no bairro Paineiras. E o Rodrigo, cantor.
0: Opa! Alô, João Lima! Rapaz, eu não sei de onde você tirou o Thiago, não, viu? Mas gostei. Acha que eu vou aderir, viu? Abraço, meu irmão. Abração lá pro Rancho dos Amigos, tá ouvindo a gente. João Lima. O Deir tá ouvindo também. Galerinha toda em peso. João Lima, ó, tô esquecendo, não, viu? A gente vai marcar um cafezinho nesse rancho. Pela que a foto que você mostrou lá, eu quero ver se tem stand de piau aí mesmo, viu? Tucunaré, rapaz, eu tô numa sede de pescar. Esses dias eu fui só que eu tive que pegar e soltar, rapaz. Ei, pensa num homem que ficou animado e contrariado ao mesmo tempo, né? Alô, Marilei, grande abraço pra você, Ondelino Júnior, parceiraço da cidade, tá aqui ligadinho comigo, né, Ondelino?
2: Bom dia, Lucas Araújo.
0: Opa!
2: Começou, né, Lucas?
0: Começou.
2: Manda pra nós aí, Deus e Eu no Sertão. E ofereço pra quem gostar da música e pra todo mundo nessa audiência aí da Cidade FM.
0: Abração, Ondelino Júnior. Grande abraço aí pra você e toda a família, viu? É claro, aqui você pede e a gente toca.
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0: dia, Lucas. Tudo bem? Gostaria de ouvir Telefone Mudo e oferecer para todos que gostaram da música. E bom dia para você e toda a sua família. Que Deus te abençoe.
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2: Cidade 742, chegando pra você agora, a Telefone Mudo, essa da Wanda Lúcia. E a Ivanilda também chegou aqui, deu uma beliscadinha e falou: Lucas, manda essa também lá pro Aureliano, lá na loja Fazendão. E pra mim aqui, pra Ivanilda, grande abraço, viu, Ivanilda? Vamos de Telefone Mudo, essa daqui merece, hein? Essa daqui é Momento Modão.
3: Essa, ativar o modo.

0: que o povo que eu tô devendo tá me ligando cobrando.
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9: Cidade, 7:50. Agora a gente vai lá pra zona rural, viu? O pessoal tá ouvindo em peso aí, o João Lima já entrou em contato com a gente. Galinha do Rancho dos Amigos tá ouvindo. Anne Kelly, Fazenda Santa Teresa, tá ligadinha com a gente, tá mandando mensagem, dando aquele bom dia saudável. Azarias, Fazenda Panamá, no Goiásão, tá ouvindo também. Boca, Rancho Alegria, João Vitor, Fazenda Joinha. Leonardo e Luzia, Fazenda Inhame. É, Luiz Henrique lá no Barreiro também. Fabrício, Edmundo, lá na Cascavel. O pessoal tá em peso aí ouvindo na zona rural, viu? E na zona urbana, a galerinha do comércio local já tá na sintonia também. Panificadoras, já madruga junto com a Cidade FM, Panificadora Veneza, Marçal Confeitarias, Zé Aparecido e Osmar lá na Panificadora Tradição. Preto da Padaria, Gauchão Padeiro lá na Panificadora Santo Antônio. Supermercados também já tá ligadinho, hein? Supermercado Hilário, Alves Supermercado, postos de combustível, motoristas de aplicativo, Rivertax, Táxi Lorival, Táxi União, Táxi Amigo, Construções Civis, GN Construção, De Souza Construção, Vilalvo, LVM Construções, Pablo Borges Construções. Galera tá em peso aí ouvindo a gente aqui na cidade, maravilha, hein? 7:51, chegando mais pedido e agora da Adriângela. Ela mandou assim, Lucas.

0: Lucas, já que você começou, chegou chegando aí, manda pra gente vontade dividida com o milionário José Rico. Mas eu quero que você coloque a vinheta do menininho falando que você chegou, viu? Eu falei, beleza, né? Todo ouvinte aqui tem razão. Então vamos de Cheguei Brasil, afinal, tem milionário José Rico chegando pra você.
1: Cheguei Brasil.

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4: Cidade, 8 horas 5 minutinhos, começando agora o nosso Minuto Esportivo, trazendo para você tudo do mundo do esporte, as últimas notícias, jogos de ontem, jogos de hoje, muito mais. Você acompanha comigo a partir de agora no Minuto Esportivo. São Paulo recebe a Boca em busca da virada para ir à semi da Sula. Cristiano Ronaldo negocia a compra do Al Nassr. Palmeiras muda a defesa antes do jogo decisivo contra a LDU na altitude. Para ir à semi da Liberta, Fluminense defende vantagem contra o Platense hoje. No shape, Rodrigo exibe novo físico durante recuperação do Real Madrid. No futebol internacional,

placar de 1-0, feito pelo Boca Juniors, né? A vantagem é que o time São Paulino define em casa, então uma grande chance aí. Com a força da sua torcida, o São Paulo vai para cima do Boca. Também pela Sula, tem Vasco enfrentando Santa Fé. Primeiro jogo 0-0, mas o Vascão da Colina resolve em casa. E o jogo é no Rio de Janeiro, sendo assim uma ampla, um pouca vantagem do Vasco aí sobre o Santa Fé. Pela Libertadores da América, hoje temos Fluminense versus Platense. Primeiro jogo, Fluminense venceu em casa por 2-0 Platense. E lá pode perder por até um gol de diferença. Esse foi o nosso Minuto Esportivo, a gente volta amanhã trazendo muito mais. Hoje, 10h30, a gente traz as atualizações dos campeonatos da La Liga e também da Champions League.

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2: Cidade, 8:19, estamos de volta. Quero mandar um abraço especial para a galerinha da Secretaria da Saúde, tá sempre ouvindo. E por falar em saúde, já cuidou do seu pet hoje? Pois é, viu? Tá a campanha aí rolando, ó, campanha contra a vacinação da raiva. Na verdade é contra a raiva, né, gente? Então se você tiver aquele amigo também meio atrapalhado, leva também, viu? Ó, dá uma bliscadinha nele lá que dá certo, ó. Brincadeiras à parte, hoje tá rolando aí a campanha da vacinação contra a raiva animal para cães e gatos. E hoje, dia 15/9, a campanha tá rolando lá na Praça do Parque dos Bentivis e também na Praça Rio Branco, lá no Andorinhas e na Igreja São Cristóvão, lá no bairro São Cristóvão, certo? A campanha vai até dia 20, viu? Dia 20/9, no domingão. Então toda semana aí, todos os dias é um ponto diferente para você. A gente vai estar atualizando todos os dias aqui nossa grade de entrevistas e também de anúncios, combinado? Então para você que tá ligadinho aí do bairro São Cristóvão, Andorinhas e Bentivias, leve seus pets para vacinar, cães e gatos, vacina contra a raiva animal. Tá rolando hoje lá no Parque dos Bentivis, tá no Bentivis, na praça, também na Praça Rio Branco, no bairro Andorinhas e na Igreja São Cristóvão, lá no bairro São Cristóvão. Combinado? Então leve lá, um abraço aí pra Camila, que tá atualizando a gente aqui a todo momento. Todas as meninas aí também, das vacinas, né, da vacinação, um grande abraço. Então corre lá, leva seu animal, leva seu pet pra ficar tudo certo nos conformes, né, não, Veridiana? Abraço pra Veridiana, tá ouvindo a gente, fala comigo, Verê.
3: Bom dia, tem como vocês mandar o link pra me baixar no Play Store, o link da rádio?
2: Opa, agora, que isso, você pede, a gente envia. Eu já vou te mandar agora aí, viu, Veridiana, abraço, tá? Abraço pra Maria também, grande abraço, Elisângela tá sempre ouvindo. É, táxi amigo, Mara, Maria Aparecida, família Rodrigues, Marilei, Anne Kelly. Eita, povo bonito, viu, gente? Nome de Amado Batista e Gustavo Lima, alucinação.

0: Gustavo Lima, meu amigo. Tudo bem?
1: Obrigado, amado.
0: Que honra ter você aqui.
1: Que alegria estar com você, querido.
0: 50 anos de carreira.
1: 50 anos de carreira.
0: Você, viu, obrigado, viu?
1: Não é pra qualquer um, não. Eu espero que um dia eu possa fazer pelo menos a metade disso, irmão.
0: Parabéns. Espero que esteja lá com você.
1: Deus abençoe. Muita uma salva de palmas. Amado Batista, o nome dele. Amado, Deus te abençoe.
0: Paz, meu amigo Gustavo Lima. Obrigado.
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0: 8:28.
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Cidade, 8:31, chegando João Paulo e Daniel, minha estrela perdida. Também tivemos Gustavo Lima e Murilo Rufi. Postinho de gasolina e Amado Batista e Gustavo Lima, alucinação. 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

Muito bem, de volta na cidade, 8 horas 35 minutinhos. E olha só, hein? Destaque especial pra hoje. Hoje é dia do cliente, rapaz. Que maravilha, hein? A gente tá passando aqui para mandar aquele abraço em especial pro dia do cliente. Nosso carinho e agradecimento para você que confia, participa e faz parte da nossa história todos os dias. Obrigado, viu, gente? Abraço mesmo, um beijo no coração de cada um. Eu falo em nome da família Cidade FM e de todos os comércios locais aqui da cidade de Tupaciguara e região também. Afinal, sem vocês não somos ninguém. Um abração aí para todos os clientes que estão junto com a Cidade FM, estão junto com os comércios aí, postos de combustível, supermercados, serralherias, marcenarias. O pessoal também tá ligadinho na construção civil em peso, marcando presença. Galerinha da saúde, Secretaria da Saúde também. Todo mundo ligadinho, todo mundo sintonizado, lojas, né? Loja Fazendão marcando presença também. Abraço pra Marilda Ópticas, Marildinha, Fran, Lolita, tá sempre ouvindo. Alves Supermercado, meu parceiro Luanzinho, tá ouvindo lá no Morada Nova. Grande abraço aí. E por falar em Morada Nova, tem uma galerinha que tá ouvindo a gente aí, tá sintonizado, sabe por quê, gente? Reafirmando, hein? Reafirmando, hoje é dia de vacinação, viu? Então tem vacinação lá na Praça Pactos Bentivis, tem na Praça Rio Branco, lá no Andorinhas, e na Igreja São Cristóvão, lá no bairro São Cristóvão. Então, pra você que tá ligadinho, leva seu pet, é a vacina contra a raiva, pra cães e gatos. Então corre lá e tá, ó. Vai, tem hoje, começou ontem, viu? Dia 14, e vai até dia 20, que é domingo. Então, pra você que tem o seu petzinho aí, bora cuidar dos animais, gente. Se tem aquele animal aí com sua casa meio raivoso, tá? Aquele amigo que tá com uma raivinha, leva lá com as meninas também, dá uma aplicação, né, Camila? Tem uma vacina sobrando aí? Tem uma galerinha aqui que tá meio raivosa, viu? Vixe!

0: Vixe Maria. Brincadeiras à parte, leva seu cão, leva seu gato lá. Hoje, dia de vacinação, dia 15/9, lá na Praça do Pacto dos Bentivis, no Bentivis, Praça Rio Branco, Andorinhas, e na Igreja São Cristóvão, no bairro São Cristóvão. O pessoal lá tá esperando por vocês, a Camila, toda a equipe lá tá prontinha para receber seu pet, seu cão ou gato. Tá bom, gente? Tô brincando, viu, gente? Vai levar ser humano lá não, pelo amor de Deus, viu? Chegar lá um cara lá aleatório, levar um amigo, falar assim, ô, o rapaz lá da rádio falou que era para trazer aqui, que faz a vacina nele. Faz isso não, viu, gente? Pelo amor de Deus, tá? É brincadeirinha, viu? Abração pro Divanício, lá na Aruíra tá ouvindo a gente, Verediana também, Maria, Wanda. Porque a música não para, vamos de alto. Eu duvido, Guilherme Benuto e Panda, chegando pra você na 98,3, sua melhor sintonia.
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Cidade, 8h24, aviãozinho chegando pra você, indústria musical. E é o seguinte, hein? Tô ficando por aqui. Obrigado pelo seu carinho, pela sua audiência. Prazerás dividir minha terça-feira com você. Eu volto 13 horas com o nosso Voo Livre. A Agnes tá chegando pro encontro marcado. Então continuem com músicas, informação e muito mais. Cidade FM feita pra você. Tô vazando, mas logo tô voltando. Tchau, gente. Beijo. Fiquem com Grilo, Henrique e Juliano. Paredões. Abraço e fui!

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1: 8:57.
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3: E aí, galera da rádio, que bom ter você sintonizado aqui com a gente. Eu sou Andressa Pires e tô super empolgada para te acompanhar nesta primeira parte do nosso Drops News. Sim, o seu programa diário que te deixa por dentro de tudo que rola no universo da música, com as notícias mais quentes e os babados que você adora. E já vamos direto para uma notícia que movimentou o mundo do rock. O Slipknot tá na área. O guitarrista Jim Root revelou por que a faixa Arsenal não vai estar no novo disco da banda. Essa música, que foi lançada de surpresa, marcou a primeira gravação sem o Sid Wilson e, olha só, contou com a participação do nosso baterista brasileiro Eloy, que se juntou à banda em 2024. É muita informação, né? O Eloy Casagrande mandando ver no Slipknot é um orgulho pra gente. Mas e o motivo de Arsenal não estar no disco? Isso a gente vai ter que esperar pra saber mais detalhes. Fica ligado, porque já já eu volto com mais no Drops News.
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3: Olá, que alegria ter você. Vamos conferir as previsões para Áries, Touro e Gêmeos?
1: Áries, Touro, Gêmeos.
3: Arianos, seu regente Marte impulsiona ações ousadas. Novo cenário, novas possibilidades evidenciam sua coragem. Dia pra dar novos passos. Cor, cinza. Sorte, 12.
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3: Taurinos, gerencie a ansiedade para inovar profissionalmente. Caminhos abertos para novas decisões, com a participação de alguém que colabora. Cor, rosa. Sorte, 21.
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3: Geminianos, participação em grupo ou projeto traz fusão de ideias e propostas ousadas. Dia ótimo para interagir, pensar inovador e dar forma aos projetos. Cor, laranja. Sorte, 37. Daqui a pouco eu volto com as previsões para os próximos signos. Continue com a gente aqui no Guia Astral.
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um programa preparado com muito carinho para você. É, e lembrando que hoje nada é diferente aqui por aqui não. Muita música boa pra você, teremos brinde especial, viu? E é claro, sempre o melhor por aqui é a sua companhia. Então participe comigo, que música que você gostaria de ouvir hoje? Manda mensagem pelo 34996330983 ou 3281-5800. Enquanto você não manda mensagem pra mim, bora aí escutar um Alexandre Pires. Sissi pra você. Agora são exatamente 9 horas e 8 minutinhos.

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3: E aí, galera plugada? Andressa Pires chegando com toda a energia pra você. Sintonizado aqui no Plugado.
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3: E pra começar, a notícia que tá agitando o mundo dos famosos. Cynthia Dicker não descarta volta com Scooby.
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3: Pois é, mesmo após a separação, a modelo Cynthia Dicker deixou a porta aberta para uma possível reconciliação com o surfista Pedro Scooby. Em entrevista, ela foi clara: futuro a Deus pertence. Uma frase que já fez muita gente especular sobre o futuro do casal. Ela contou também sobre a rotina da filha Aurora e, claro, os boatos de novos romances do Scooby foram comentados, mas a Cynthia se mostrou bem tranquila e madura com a situação. Essa declaração dela, que não descarta a volta, pegou todo mundo de surpresa, agitou as redes sociais e gerou muitos comentários. A galera tá super engajada, torcendo e até criando teorias sobre o que pode vir por aí. Mas ó, o plugado tá só começando. Daqui a pouco a gente volta com muito mais novidades. Não sai daí.
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4: E chegou a hora de conferir mais previsões para o seu signo.
3: Câncer, Leão, Virgem.
4: Para você, Câncer, uma nova ideia impulsiona a sua carreira e o futuro. É uma fase interessante para o desenvolvimento, mas exige maior exposição, viu? Por isso, saber o que deseja é essencial. Sua cor é prata e o número da sorte, o 2.
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4: Agora, Leão. Interação muito positiva para os seus projetos. Esteja aberto para concretizar novas ideias e oportunidades que agregam conceitos para estudos ou viagens. Esteja preparado para os movimentos. Sua cor é bege e o número da sorte, o 15.
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4: E para você, Virgem, o cenário pede um novo formato de trabalho, validando recursos e a interação com os envolvidos. Para uma interação produtiva, entenda que cada um tem sua limitação, tá bom? Sua cor é vinho e o número da sorte, o 26. Daqui a pouco eu volto com as previsões para os próximos signos.
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6: 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Você está na Cidade FM 98,3. E ó, nessa manhã que tá top, né, gente? Fresquinho até o momento. Nós não sabemos aí até a tarde como estará. Mas vamos aproveitar esse tempo gostoso, diferenciado. E ó, é o seguinte, hoje teremos sorteio, né? Sorteio não, um brinde especial aí pra você da Feitos por Tatá. Então você que quer participar comigo, não tem segredo não. Manda mensagem pra mim, fala de onde você está falando, combinado? É só mandar pelo 34996330983. Se preferir, liga pra mim no 3281-5800. Já quero mandar um alô especial pra Leninha, que tá ligadinha com a gente, a Elivane, o Osmar Lambreta, sempre ligadinho, seu Álvaro do Café Mais Sabor, um abraço pra você, Lenice, o João, Marilei, um abraço, viu? Muito obrigada por já estarem sintonizados aqui com a Cidade FM. Bom dia, Daniete, tudo bem com você? Marcos Vinícius também, a Divanilson, uma galera ouvindo, mas você também que tá aí no comércio ligadinho com a gente, muito obrigado por escolher a Cidade FM pra fazer essa companhia aí nesse período da manhã. E eu prometo ter muita música boa pra você e aquela notícia que você tanto precisa ficar sabendo aí, né? Trazendo informações pra vocês. E agora vamos atendendo pedidos aqui. Esse aqui foi o Ricardo lá da Brickfeno que pediu a música do Zé Neto e Cristiano, Cadeira de Aço. Agora são exatamente 9h22.
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3: Você está no Minuto News. As principais informações do momento chegam agora. No Amapá, 9 candidatos a senador já estão registrados para as eleições de 2026. A diretoria do Banco de Brasília, o BRB, aprovou 25 operações de aquisição de carteiras do Banco Master, totalizando 17 bilhões e meio de reais. E o mercado internacional do açúcar registra queda em Nova York, impulsionada pela realização de lucros e recuo do petróleo.
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3: No Amapá, 9 candidatos a senador já estão registrados para disputar a preferência do eleitor nas eleições de 2026. Os dados oficiais do Tribunal Superior Eleitoral detalham a composição dessa corrida eleitoral, que começa a desenhar o futuro político do estado. A disputa promete ser intensa, com cada candidato buscando seu espaço para representar o Amapá no Senado Federal, em um pleito que se aproxima. A diretoria colegiada do Banco de Brasília, o BRB, aprovou um total de 25 operações estratégicas. Essas operações envolvem a aquisição de carteiras do Banco Master, somando um valor expressivo de 17 bilhões e meio de reais. As deliberações foram realizadas entre julho de 2024 e o período atual, indicando uma movimentação significativa para o BRB no mercado financeiro nacional, expandindo seu alcance e consolidando sua posição. O mercado internacional do açúcar registrou um recuo nos preços na Bolsa de Nova York. O movimento é explicado pela realização de lucros, após as altas sucessivas que o produto vinha apresentando. Além disso, a queda no preço do petróleo também exerceu influência sobre a desvalorização dos lotes de açúcar, marcando um ajuste nos valores de fechamento para o agronegócio. É um cenário de correção após um período de forte valorização.
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9: Vamos conferir agora as previsões para mais três signos do zodíaco.
8: Libra, Escorpião, Sagitário.
9: Começando com você, de Libra, que maravilha. Você se sente reconhecido no trabalho e feliz com os resultados que vem alcançando. É um dia excelente para sair da rotina, viu? Faça atividades que promovam o seu bem-estar e a sua satisfação. Dedique seu tempo para interagir com a vida com delicadeza e agir com bastante cooperatividade. Sua cor do dia é laranja e o número da sorte é o 2.
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9: Agora para Escorpião. Olha, é um dia ótimo para o lazer e para o entretenimento. As relações com pessoas próximas ou seus parentes seguem com muita alegria e felicidade. E tem mais, o namoro segue em alta. Busque desenvolver a sua autoestima e partilhar a vida com muita gratidão. Sua cor é cinza e o número da sorte é o 37.
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9: E para Sagitário, é um dia ótimo para interagir com os familiares e promover atividades que agregam prazer e bem-estar. Busque analisar as necessidades das pessoas queridas para restaurar os laços com mais compreensão. Ah, e é favorável promover investimentos para sua casa. A cor do dia é bege e o número da sorte é o 10. Daqui a pouco estaremos de volta com as previsões finais do Guia Astral. Não saia daí.
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12: Já estou de volta com você aqui na Cidade FM. Agora são exatamente 9 horas 39 minutos. Já quero mandar um alô especial aí para todos da Sicredi, sempre ligadinhos com a gente. Pessoal da Açougue do Elcio, Panificadora Veneza, Rede Lucas. Um abraço. As meninas da Marilda Ópticas também sempre participando com a gente. E é claro, você, que é onde quer que esteja, muito obrigado por essa sintonia. O pessoal da Zona Rural também, do Brilhante, dos Bálsamos, sempre ligadinhos. Um abraço aí para vocês, viu? Você que tá na estrada, chegando agora e sintonizando, fica com a gente, você está sintonizado na 98,3 e eu, Agnes Fidelis, te faço companhia até às 13 horas, hein? Trazendo muita música, muita informação, mas de tudo o que eu prefiro aqui, é claro, é a sua mensagem, é a sua companhia, os áudios que vocês mandam aqui, às vezes a gente tá tristinho, né? E aí vocês mandam um áudio, vocês participam e isso realmente faz diferença no nosso dia, viu? Então, muito obrigada a todos vocês que têm abraçado a Cidade FM, vocês têm participado, vocês que têm ouvido, né? A galera aí da Serralheria, sempre ligadinhos com a gente também, participando aqui. Muito obrigado mesmo, viu? Então continue nessa sintonia gostosa pelo 34 99633 0983 ou 3281-5800. 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Então já conecta por lá e bora acompanhar aqui essa sintonia gostosa da Cidade FM. Já quero mandar um alô pra Kênia, sempre ligadinho com a gente, o Marcos Vinícius do Mundo Games também, sempre ligado, a Divanilson, a Nildes. Nildes, daqui a pouquinho eu toco a sua música, viu? E agora a próxima música foi um pedido da Helenice, mas também a Daniette pediu, né, essa mesma música, que ela tá lá no Abrigo Vilela, então ela também oferece por mão Lindomar pra todos que estão ouvindo. Bora então de Nando Moreno com Rio Negro Solimões, Chapeludo pra você. Olá, Rio Negro.

0: Valeu demais, hein,
1: Valeu, Nando Moré.
0: Obrigado.
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5: Vamos conferir agora as previsões finais do zodíaco.
4: Capricórnio, Aquário, Peixes.
5: Capricórnio, o cenário indica novos passos para você, viu? Um dia positivo para inovar nas suas relações e na vida profissional, especialmente com quem interfere nos seus recursos. Cor, amarelo. Número da sorte, 24.
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5: Aquário, você está super animado e disposto a trocar com pessoas próximas ou parentes. É um dia para dar passos ousados e expressar o que pensa com verdade. Sua presença traz movimento. Cor, roxo. Número da sorte, 13.
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5: E para fechar, Peixes, é importantíssimo inovar o setor material. Fique atento à sua carreira. É hora de fazer diferente. Pode receber um convite promissor. Não o descarte. Cor, branco. Número da sorte, 40. Foi um prazer estar com você em mais uma edição do Guia Astral. Muito obrigado pela companhia. Espero você no próximo programa, com novas previsões e muita energia positiva. Até a próxima.
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2: Estamos de volta no nosso encontro marcado. Eu sou Agnes Cideles, vou juntinho com você até às 13 horas, hein? Trazendo muita animação pra sua manhã. E eu estou acompanhado aqui agora. Muito bom dia.
3: E alô, é nesse?
2: É nesse.
3: A voz mais sexy já se encontra no recinto.
2: E aí, Fabricete, quantos anos que eu não te vi,
3: Eu tava com saudade do seu café, Donax. Muito obrigado pelo café.
2: Ô, de nada, meu cafezinho é bom mesmo, viu? Vou te falar uma coisa, tá tudo certo por lá?
3: Certo.
2: Fazendo tudo certo?
3: Tudo certo, tudo nos conformes.
2: Que bom, então.
3: É impressão minha ou é que teu portão abrindo?
2: Abriu, deve ser o Lucas Araújo. Mas é isso aí, muito bom te ver, viu?
3: Igualmente.
2: Volte aí mais vezes,
3: tomar
2: um cafezinho.
3: Vou fazer 190.
2: Hã?
3: Fazer o 190.
2: Você vai fazer o 190?
3: Então. Você sabe que eu vou fumar um tabaco ali, boca de pito, né?
2: Achei que você tinha parado de fumar, Fabrício.
3: Ontem eu parei, agora eu voltei hoje.
2: Ah, entendi. Ó, Luiz Henrique tava aqui pedindo música, só que aí ele pegou e falou que era o Lucas Araújo. Eu falei, não, Luiz Henrique, é a Agnes que tá falando.
3: Acontece comigo direto.
2: Né? É mandando música aí pra vocês.
3: Me chamaram de Fabrício Júnior. Fabrício Júnior? Eu sei que falaram Fabrício alguma coisa que eu não sei o que é. Fabrício Costa.
2: E é Fabrício Cunha.
3: Cunha.
2: Eu nem sei, se alguém perguntar assim rápido, talvez eu esqueça, porque é tão Fabricete, né? O Fabricete pegou, é, né? Tão seu, pegou, né? Que se perguntar, às vezes não lembro também não, viu? Às vezes passa batido. Mas muito bom te ver, volte mais vezes.
3: Contarei.
2: A casa é sua.
3: Thank
2: you. E por aqui seguimos com a programação feita pra você. Bora curtir essa música maravilhosa. Eu sou apaixonada nessa música aqui, ó.
3: Eu sei.
2: Aproveita que eu tô obrigado.
3: É meu dia. A última vez que você esteve aqui no meu, você tava de tarde, você tocou essa aí.
2: Exatamente, essa música é top demais. Então bora curtir por aqui, Natan e Zé Vaqueiro, aproveita que eu tô obrigada. Agora são exatamente 9 horas e 54 minutos.
3: Sei claro.

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1: 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Já chegamos com as principais manchetes que agitam o cenário esportivo. Atenção para o Internacional. O Clube Gaúcho precisa de uma quantia significativa, 70 milhões de reais, para conseguir honrar com o pagamento de salários e também as premiações até o fim da temporada. E o Santiago Bernabéu, casa do Real Madrid, está se preparando para um grande evento. O estádio deve ser o palco da final da Copa do Mundo de 2030. O mundo esportivo em destaque. 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Agora, vamos aos detalhes das notícias, começando com a situação do Internacional. O Clube Gaúcho, em uma reunião recente que contou com a presença de candidatos à presidência, dirigentes e conselheiros, expôs uma necessidade urgente de caixa. A diretoria informou que são necessários 70 milhões de reais para cobrir os salários e as premiações dos atletas e funcionários até o final do ano. Essa é uma medida fundamental para que o clube consiga manter todas as suas obrigações financeiras em dia, garantindo a tranquilidade para o elenco e a comissão técnica. Passando para o cenário internacional do futebol, o lendário Santiago Bernabéu, estádio que é a casa do gigante Real Madrid, surge como o grande favorito para receber a finalíssima da Copa do Mundo de 2030. O tradicional palco espanhol aparece com uma vantagem considerável na disputa contra o projeto do futuro estádio Hassan II, que está sendo planejado no Marrocos. Contudo, é importante ressaltar que a decisão oficial sobre qual será o palco da grande final do Mundial pode demorar um pouco mais, com a expectativa de que o anúncio seja feito apenas em 2028.
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1: Por enquanto, é isso no Minuto Esportivo. Continuamos com você, sempre com o melhor do esporte.

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4: Cidade FM, agora são 10h20. 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Já quero mandar um alô pra Marlene, que tá lá no bairro Brasil, ligadinho com a gente, viu? Muito obrigada. Manda um alô pra Carmen, quem mais tá por aqui? Marilei, um abraço pra você, minha querida, muito obrigado aí. O pessoal tá pedindo música muito hoje do Henrique Juliano. Então, bora! Essa música que o Fabricete fala que é dele, né, Fabricete?
5: É, claro. É. Romântico?
4: Romântico.
5: Na verdade, eu sou o último dos apaixonados e o último.
4: Nossa senhora, é isso aí. Abraço. Tá certinho, hoje o Fabricete tá inspirado.
5: Viu minha mão aqui, né?
4: Olha minha mão aqui. Tá de aliança, vai casar.
5: Fabricete também é cultura do Nag.
4: É isso aí, tá certinho. Você tem que parar mesmo, tem que ficar bonitinho, certinho,
5: tá,
4: né?
5: Bonitinho eu sou, Agnes.
4: Uhum. Porque, né? Você sabe.
5: Não sei o que você tá falando.
4: Não, mas eu acho muito bonitinho. Gente, Fabrício tá de aliança, tá todo comportadinho agora em dia, ó. Que isso,
5: sempre
4: hein?
5: Fui, né, dona?
4: Ainda bem que apareceu uma pessoa pra te, né? Dar aquela puxadinha pra trás.
5: Como é que é o gesto?
4: Puxadinha pra trás, é.
5: Mais ou menos.
4: Te puxa pra trás, mas pra te jogar pra frente, entendeu? Yes. É muito bom ter relacionamento. Sim. Relacionamento.
5: Você, como vai seus relacionamentos?
4: Muito bem, graças a Deus. Amém. Tá tudo certo, tudo caminhado. Então vamos aí curtir um Henrique Juliano romântico pra você.
5: A música chama Fabrício.
4: Ah, Fabricete, a música.

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3: Você está no Minuto News. Vamos direto para as manchetes que movimentam o cenário. Em Alagoas, 7 candidatos já estão registrados para disputa ao Senado nas eleições de 2026. No mercado financeiro, o dólar deu uma guinada para cima e a Bolsa de Valores opera em queda, refletindo a crise no Superior Tribunal Federal. E no agronegócio, a soja registrou uma forte desvalorização na Bolsa de Chicago.
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3: Começando com a política estadual. Alagoas já contabiliza 7 candidatos registrados para a corrida ao Senado nas próximas eleições, em 2026. Os nomes foram formalmente protocolados conforme os dados disponibilizados pelo Tribunal Superior Eleitoral. A disputa pela preferência do eleitorado alagoano promete ser intensa, com os postulantes já se preparando para apresentar suas propostas e plataformas. O registro marca o início oficial do período pré-eleitoral, onde os eleitores começam a conhecer os possíveis representantes para a vaga no Congresso Nacional, com foco nos temas de interesse do Estado. No cenário econômico e político nacional, o dólar americano inverteu a tendência de queda que mostrava pela manhã e agora opera em alta, com um aumento de 0,56%, cotado a 5,13. Essa valorização da moeda estrangeira acontece em meio ao agravamento da crise institucional que envolve o Superior Tribunal Federal, gerando incertezas no mercado. Paralelamente, o Ibovespa, principal índice da Bolsa de Valores brasileira, registra queda, indo na contramão dos índices americanos, que apresentam um desempenho diferente. A movimentação reflete a cautela dos investidores diante do ambiente político interno. E para o agronegócio, uma notícia que impacta os produtores. A soja se desvalorizou significativamente na Bolsa de Chicago. A forte queda é impulsionada pelas novas previsões de uma safra maior que o inicialmente esperado nos Estados Unidos. Essa projeção de aumento na oferta global do grão gera pressão sobre os preços. Os lotes da oleaginosa com entrega programada para novembro foram os mais afetados por essa desvalorização, refletindo a expectativa de um mercado mais abastecido nos próximos meses e alterando as projeções de rentabilidade para os exportadores e produtores.
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2: Cidade FM, agora são 10 horas 38 minutinhos e está começando agora o Cidade em Pauta. Muito bom dia, Lucas Araújo.
3: Diagnes Fidelis, tudo certo?
2: Tudo certo por aqui, por aí,
3: tudo
2: bem?
3: Bom demais, tudo bem também, graças a Deus. Bora falar da notícia em pautas aí do Brasil e do mundo?
2: Bora, meu querido.
3: Bora lá, começando aqui de Tupaciguara, né? Hoje tem vacinação, é isso mesmo?
2: Isso mesmo, vacinação antirrábica. E ontem nós falamos, né, da importância dessa vacinação. E hoje estará, né, o pessoal estará vacinando ali na Praça do Parque dos Bentivis, na Praça Rio Branco, na Andorinhas, e na Igreja São Cristóvão, viu? Então, você já levou, você tem cachorrinho?
3: Lá em casa, na casa dos meus pais, tem 5.
2: 5?
3: Sim, tem que esperar a hora de ser, né, lá por perto, né?
2: Pouca
3: Porque
2: coisa.
3: A gente lá do Morada Nova, hoje tá no São Cristóvão.
2: É, então...
3: Morada Nova é que dia? Já foi, né? Lá foi ontem.
2: Meu
3: pai levou.
2: Foi?
3: Foi lá na Igreja Santa Luzia.
2: Isso.
3: É, meu pai deve ter levado os bichinhos.
2: Mas vai ter também, de novo, ó, dia 19... Vai ter na Maria Conceição Borges e também no conjunto habitacional, ali no Francisco de Barros, bairro Nova Esperança. Dia 19 também teremos por lá.
3: Nova Esperança, eu falei de Morada Nova.
2: Ah, Morada Nova,
3: que
2: Nova Esperança.
3: Fita atrapalhada.
2: Nossa, é mesmo. Foi verdade.
3: Moscou. Confundiu os ouvintes.
2: Gente,
3: todo,
2: verdade.
3: Ó. Tá, no Morada Nova já foi, já aconteceu.
2: Ai, eu já tô...
3: Ó, a gente tem, né, por perto ali, no Esplanada amanhã, viu, Agnes? Dia 16, tem na Praça do Lions Clube, na APAI, na Praça do Peão e também na Carmo Martins Prudente, no Jardim Esplanada. Tá? É a mais proximidades aí do bairro Morada Nova, Boa Vista e Bom Sucesso, que já aconteceu, mas o pessoal que não levou tem a oportunidade de levar amanhã, dia 16/9, lá na Carmo Martins Prudente, no Jardim Esplanada.
2: É, e pra não confundir, hoje é na Praça dos Parques dos Bentivis.
3: Isso.
2: Na Praça Rio Branco, no Andorinhas, e na Igreja São Cristóvão.
3: É isso aí, manda um abraço aí pra Camila, pessoal da vacinação que tá aí fazendo as vacinas, entrou em contato com a gente hoje de manhã, pra gente tá reforçando, né, o convite aí pra população. Então, um abraço pra toda a galerinha que tá empenhada aí, né, um mutirão de vacinação contra a raiva.
2: É porque Morada Nova, gente, Nova Esperança aparece mais os nomes.
3: É igualzinho, cara. Você foi de um extremo ao outro, é do mesmo lugar.
2: Nossa, você tá
3: que
2: doido.
3: Tem a ver, Jéssica? Tem nada a ver.
2: Você sabe, mano, que eu não tenho cachorro, né? Eu tenho um coelho.
3: Leva um coelho, né?
2: Coelho vacina, será?
3: Acho que não.
2: Ah, não precisa,
3: é,
2: né?
3: Cães e gatos. Sai, nem ser humano pode. Ai, eu dei ideia de levar uns aí meio raivoso, né?
2: Aí não pode.
3: Mas não pode, né? Eu falei brincando. Ai. Vai levar um amigo lá não, pelo amor de Deus.
2: Pelo amor de Deus.
3: Pra continuar aqui em Tupaciguara, e a chuva de ontem, Agnes?
2: Chuva braba,
3: rapaz,
2: né?
3: Choveu até preda.
2: É verdade, né? Derrubou árvores, né? Aqui em Tupaciguara.
3: Preda, derrubou árvore, você tá doida, pai, que pé de vento.
2: Exatamente.
3: E bem na hora que eu tava dando uma voltinha com minha menininha, eu falei assim, eu ia pra ela, falei, vambora, minha filha.
2: Acelerou.
3: Catou o cavaco, tava de a pé. Olha que nós abriu o portão, quando eu entrei na varanda, caiu com as goteironas. Quando é fé, já começou a cair pedra, eu falei, vixe.
2: Mas ontem também tava muito quente à tarde,
3: tava,
2: né?
3: Muito quente, muito calor, né? E veio de uma vez.
2: É, e antigamente era assim, quando fazia o sol muito quente, chegava de tardezinha, podia esperar que a chuva descia. Hoje em dia já é raramente que isso acontece, né?
3: É, isso aí.
2: E vamos fazer o seguinte, vamos lembrar também que a BR-050 será, né? Está interditada em Araguari. Tá bom? Então, para quem passa ali naquele sentido de Araguari para Uberlândia, está interditado, então precisa, é necessário para que redobre a atenção. É, e a previsão, o período previsto é do dia 14 ao dia 18 de setembro.
3: Mas só para a gente destacar também, né? Está parcialmente interditado, no entanto, tem um desvio ali na próprio sentido, né?
2: Isso.
3: Dando acesso. Então, para você que está ouvindo a rádio, consegue sim, viu, gente, atravessar de Araguari para Uberlândia, tá tendo só uma interdição aí na pista, mas eles conseguiram fazer um deslocamento ali dentro da própria via, onde você consegue transitar de um lado para outro aí, né, de sentido Araguari, Uberlândia, Uberlândia, Araguari. Então tem todo o trânsito, porém é só questão da atenção redobrada aí para vocês.
2: Isso, e esse período pode demorar de acordo, né, com os...
3: Isso aí é bampos apressadinho, né? Os amantes de velocidade, né, Agnes?
2: O que que é?
3: A Agnes sai daqui do Poço Iguaia, chega no Uberlândia em 20 minutos, nunca vi.
2: Mentira,
3: só
2: 30.
3: Ouvindo Zezé e mandando, ô, dias, não sei o quê. É, faz uma história atrapalhada.
2: Você tá doido.
3: Você tá
2: Lucas,
3: doido.
2: Lucas, só exposé de ao vivo, Lucas.
3: É, negligência no trânsito.
2: Mentira.
3: Se a Tinha estiver vendo aí, escutando você, ela vai ficar no seu vácuo. Bora, então, do Poço Iguaia acabou as notícias?
2: Acabou.
3: Tem mais alguma?
2: Não,
3: só
2: não
3: destacar,
2: tem.
3: Hoje tem.
2: Hoje tem Renato Estort pra
3: quem
2: você.
3: Vai tá lá?
2: Eu, Mariana, Cidade FM, estará lá em peso. Você vai, Lucas?
3: 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Eu não posso, né?
2: É, você não pode.
3: Estarei de babazinho, graças a Deus, cuidando da minha pititica.
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1: É isso aí. Então, de Tupaciguara foi?
0: Foi.
1: Bora falar um pouquinho do giro pelo mundo aí agora?
0: Bora.
1: Tem hoje, viu? Nós já falou, Jéssica. Você chegou agora.
0: Tá atrasada, né, Jéssica?
1: Você chegou agora.
0: Já falamos, Jéssica.
1: Já tava mordendo bacon, já tava cozinhando bacon lá, ó.
0: Tava lá. É. Ah, ela tava vacinando o bichinho.
1: Maravilha, é isso aí, Jéssica. Você não foi quem? Foi o esposo aí, Maria? Foi não, né, Jéssica? Ele é bonzinho, né? Não é raivoso, não. Bora então falar um pouquinho do giro pelo mundo, né? Bora. Ó, trazendo informações importantes. Você já ouviu falar, Agnes, de Francisco de Assis?
0: Francisco de Assis?
1: Francisco de Assis foi o maior maníaco do Brasil, né?
0: Sim.
1: Conhecido como Maníaco do Parque. E, infelizmente, Francisco de Assis já tem data para ser solto.
0: Meu Deus.
1: Então, é uma informação muito, muito tensa.
0: Revoltante.
1: Né? Para a população, para o mundo inteiro, principalmente para os brasileiros. Né? Francisco de Assis será solto em 2028.
0: Já?
1: Né? É. E ele ganha liberdade por voltar a viver em sociedade. Apesar da condenação centenária, o tempo máximo de cumprimento da pena previsto na legislação quando ele foi preso era de 30 anos, ou seja, denominada as ruas aí, será até 2028. É, vale lembrar também que o monstro matou 9 mulheres e é conhecido como o maior serial killer da história do Brasil. Em juízo, o próprio assassino afirmou que voltará a matar porque, segundo suas próprias palavras, vive uma maldição.
0: Meu Deus.
1: Então, assim, é uma informação muito tensa que a gente traz aqui, né? Francisco de Assis aí, conhecido como Maníaco do Parque, ele terá, né, por lei, infelizmente, essa lei falha do homem, a liberdade concedida em 2028, né? Então daqui 2 anos. E é muito tenso, né?
0: Demais essa conta. Assim,
1: principalmente para quem vive na cidade, onde
0: meu Deus.
1: Aqui eles não falam, né? Até o momento onde que ele está cumprindo pena, ou até onde que é a cidade natal, onde quem vai ficar, mas é muito tenso, né? Eu fico pensando assim, a justiça do homem ela é muito falha. Caso desse que tinha que ser uma prisão perpétua, né?
0: Infelizmente o Brasil ainda não tem isso, dessas coisas.
1: É, fácil não. Outra informação, tanto quanto tensa, tá falhando aí?
0: Não, é, você tá falando.
1: Ei, pronto, voltou?
0: Voltou.
1: Acusado de aplicar golpe do amor, Agnes. Você já sofreu esses golpes na vida? Pois é, ó, acusado de aplicar golpe de amor em sócios de clubes de elite em São Paulo, volta a fazer vítima 3 meses após ser solto. César Matar, de 31 anos, ó, o próprio sobrenome do cara já fala, Matar. Pra acabar, né? 71 anos, voltou a ser acusado de aplicar um golpe do amor. Uma professora aposentada de 65 anos afirma ter perdido cerca de 100 mil reais em apenas 40 dias de relacionamento. Segundo ela, Matar a convenceu a contrair dívidas para investir numa suposta importação de perfumes. Com registros policiais GDEs da década de 1970, Matar já foi acusado de golpes semelhantes contra mulheres. Ele e seu advogado negam as acusações e afirmam que há dívidas. Fui apaixonado por todas elas. Pena que não deu certo. Disse, a história completa desse babado está na coluna Turn Crime, no jornal O Globo. cara é forte, né?
0: Forte. Mas,
1: desde 1970, hoje o cara tá com 71, ainda tá aplicando golpe do amor, rapaz.
0: Meu Deus.
1: Tô vontade de pegar um cabra desse, pôr pra trabalhar.
0: E o pior é que tem gente que cai ainda, né? É o pior.
1: É, mas é o público-alvo dele, você pode ver, né? São senhoras, né? Senhoras. Idosas, de 65, na faixa de 60 até 80 anos. Né? E tem até, se você procurar no site O Globo, tem até prints de conversas dele com essa moça, ele fazendo mil e uma promessas, né? Tem uma parte até que ela diz, né? Que há muito tempo ela se sentia sozinha e não confiava em ninguém, mas dessa vez ela ia dar chance pro amor.
0: Justo agora que não podia.
1: 100K fora da conta, nossa, é. Fica alerta então, né, gente?
0: Fica.
1: O amor, ele é um ato muito singelo, né? Algo muito sério, algo muito íntimo. Mas por trás de todos os gestos de amor tem que ter um. Principalmente esses que vêm muito repentino, né, Alice?
0: Muito.
1: A gente é acostumado com histórias longevas, né? De muito tempo, né? Tranquilas, com calma. Você conhece uma pessoa hoje, pensa, amanhã o cara já vira pra você e fala assim, ô, me empresta 50 conta ali pra me investir num perfuminho.
0: Dá não.
1: Ah, é frio. Vai trabalhar, vai catar umas latinhas na rua, vai fazer um papelão, sei lá, vai dar um jeito na vida.
0: E deixa eu falar, e hoje nós teremos esse momento esportivo?
1: Agora.
0: Agora?
1: Top bonde aí.
0: Então bora. E agora é o nosso momento esportivo.
1: Bora lá, ontem o Bahia venceu o Remo por 2-1 pelo Campeonato Brasileiro e hoje começam os jogos decisivos da Copa Libertadores da América e da Sul-Americana. O Platense enfrenta o Fluminense hoje às 19 horas. Lembrando que o Flusão, né? Não só Álvaro. O Flusão tá com uma larga vantagem de 2-0. Lembrando que pode perder por um gol de diferença e o jogo é fora de casa. Então o Fluminense fez o seu dever de casa e agora aguarda aí o jogo da volta. Pela Sul-Americana, São Paulo e Boca Júnior. Hoje às 21h30. O São Paulo que precisa reverter um placar, né? São Paulo perdeu o primeiro jogo dentro da La Bombonera por 1-0, né? Tá tudo em aberto ainda, o jogo é em São Paulo, dentro do Morumbis ali, e São Paulo tem a força da torcida a seu favor, então tem tudo aí pra reverter o placar, né, Vitão? Tomara que dê certo aí, São Paulo pela Sul-Americana. Hoje também pela Sul-Americana tem Vasco enfrentando o Santa Fé às 19 horas. Vasco que ficou no 0-0, mas também resolve seu jogo em casa, é até considerado razoável e a vantagem do Vasco, tanto pela torcida, também pelo ambiente que joga. É, ficou em 0-0, então o jogo está em aberto. Quem fizer gol, ganha.
0: Ganha.
1: E foram isso, acho que hoje é só isso mesmo que a gente traz aí do campeonato da Copa Libertadores, também sul-americano, e tem esse joguinho aí que tivemos ontem pela Copa do Brasil, pelo Campeonato Brasileiro, onde o Bahia venceu o Remo por 2-1. E para quem gosta de um futebolinho, hoje tem campeonato espanhol, nada mais nada menos que Real Madrid enfrentando o Elche, hoje às 16h30. Também tem Deportivo Alavés enfrentando Valência, 15 horas. 2 horas da tarde, Rayo Vallecano enfrentando Espanhol. Vixe, não sei nem falar o nome do Espanhol. Chegou a dobrar a língua aqui, uai. Vixe! E tem um clássico top aí pra você na Liga Inglesa de Futebol. Pra você que gosta de um futebolzinho. Hoje às 16 horas tem Liverpool enfrentando o Tottenham. Jogaço, hein? Esse aqui vale a pena conferir. É isso.
0: Somente?
1: Graças a Deus, chega, né? Já falei demais. Já.
0: Ah, então tá bom.
1: Já tá dando câimbra na orelha, né, Jéssica?
0: E lembrando que todas essas informações você consegue encontrar nas nossas redes sociais, que é o Cidade FM _ do Passiguara, ou o nosso site, que é o www.radiocidadetupaciguara.com.br.
1: Show de bola!
0: Muito obrigado, Lucas Araújo. Um bom almoço pra você, viu? Às 13 horas te aguardamos aqui para o voo livre.
1: Eu não sei se eu venho, não. Tchau, obrigado, gente.
0: Tchau, comigo. Tchau, um abraço. E seguimos aqui com o nosso encontro marcado.
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0: Mari Mendes.
1: Belucci, obrigada.
2: Obrigado, obrigado demais.
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De volta com você, agora são exatamente 11 horas 5 minutinhos. Lembrando que hoje temos brinde especial do Feitos por Tatá. E você que tem interesse em participar, manda mensagem no 34996330983 ou 3281-5800. Lembrando que você que não quer participar do sorteio, não tem problema não. Manda mensagem pra mim pedindo a sua música, aquela favorita sua, viu? E caso você não queira o WhatsApp, pode ligar pra mim que eu tô aguardando a sua mensagem, a sua ligação. E vamos de Ana Castela, um feat aí com Gian Giovanni, convite de casamento pra você.

0: É que é isso, Rio de Janeiro!
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7: Cidade FM, agora são 11 horas 20 minutos e vamos de Kleber Cauã, Amor Sem Juízo.

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2: Aí é o Fabricete, hein? O homem que toca as raízes da bomba sanguínea, hein? Vulgo coração, pose.
3: E agora eu quero mandar um alô pro João Lima, o Itamar, que tá lá no Rancho dos Amigos. Um abraço e muito obrigado pela audiência. Sim.

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10: Cidade, agora são 11 horas 47 minutinhos. Quero agradecer a sua participação, você que está ouvindo aí em qualquer lugar que você esteja. Muito obrigado pela companhia. Lembrando que hoje temos um brinde especial aí da Feitos por Tatá. E para você participar, não tem segredo não, só manda mensagem, fala onde você está para poder anotar seu nome aqui e você participar do sorteio comigo. Combinado? E também quero mandar um alô especial para Aline e pro Agni lá na Brasa Espetinho Jantinha, sempre em sintonia aqui com a Cidade FM, a toda a equipe também da Zema. muito obrigado. O pessoal do Fazendão também, o Adriano e toda a sua equipe. E você que ainda não é um parceiro aqui com a Cidade FM, não tem problema não, hein? Entre em contato com pra gente poder fazer uma parceria que eu tenho certeza que você vai amar, viu? Contamos com você por aqui, tomar aquele cafezinho diferenciado. Já mando um alô também pra Wilka, pra Lelê, tá ligadinha com a gente. Um abraço aí pra vocês, viu? Obrigado pela sintonia. E lembrando, pessoal, eu sempre tento atender todos os pedidos aqui, entendeu? Acontece que muita gente às vezes só pede a música e não pede pra mandar alô. Então eu vou, coloco a música pra pessoa, quando a pessoa quer que fale, eu falo, mando um beijo, um abraço, ou dedicando a música pra alguém. Então assim, eu começo lá de baixo no nosso WhatsApp a atender a todos, né? Então assim, é muitos pedidos, é muita ligação, né? Então eu agradeço a

você que tem paciência pra aguardar, pra colocar a música, viu? Porque eu gosto muito quando vocês participam comigo. E eu peço pra que você continue participando aqui com a gente da Cidade FM, tá bom? Aí, o telefone tocando, tô falando. Então, bora por aqui. Essa música aqui vai pra Lelê, que ela pediu. É Frejate Segredos, viu, Lelê? Essa é pra você. Agora são exatamente 11 horas e 49 minutos.

0: Maravilha!
1: E esse foi Rio Negro Solimões, fivela com fivela pra você. Eu quero mandar um alô bem especial aí, o pessoal da Eletro Refrigeração, está lá no Morada Nova, ligadinho com a gente aqui na Cidade FM. Muito obrigado por esse carinho, pela audiência de todos vocês, viu? Também ia mandar um alô pra Sheila, que tá sempre ligadinha, a Kellen, deixa eu ver quem mais tá por aqui, Miss Lene, um abraço pra você. E, gente, continue participando, daqui a pouquinho entra o nosso horário eleitoral gratuito, a partir do meio-dia, tá? Mas após o horário eleitoral, continuamos aqui com o nosso encontro marcado, combinados? Então eu tô indo, mas já eu volto com você, então fica aí. 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
5: Muito boa, muito boa. Chegamos com o Minuto Esportivo, a sua dose diária de informação do mundo dos esportes. Aqui a gente traz tudo o que você precisa saber, com os detalhes que fazem a diferença. E já temos as principais manchetes para começar. Na NFL, os Chiefs amassam os Broncos em um retorno triunfal de Patrick Mahomes e uma estreia de gala de Kenneth Walker III. No UFC, o lutador brasileiro Moicano vê a luta com Ortega cair novamente e agora encara um novo desafio.
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5: A franquia de Kansas City, os Chiefs, realmente iniciou a temporada da NFL com um verdadeiro passeio em cima dos Broncos, em um clássico importantíssimo da Conferência Americana. O grande destaque, claro, foi o retorno em grande estilo do quarterback Patrick Mahomes, que mostrou toda a sua habilidade e liderança em campo. Além dele, a torcida também pôde vibrar bastante com a estreia de gala do jogador Kenneth Walker III, que teve uma performance impressionante, contribuindo para essa vitória expressiva dos Chiefs. Um começo de temporada para lá de animador para o time. E do gramado para o octógono, a notícia não é tão positiva para o brasileiro Moicano. O lutador viu a sua aguardada luta contra Ortega cair mais uma vez. Essa é uma situação que se repete, e vale lembrar que Moicano havia dito à ESPN, ainda em agosto, que acreditava que o duelo não seria cancelado. Agora ele precisa se readequar e se preparar para encarar um novo desafio dentro do UFC, aguardando a definição do seu próximo oponente para buscar a vitória.
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5: E a gente segue com mais notícias e muita informação na próxima parte do Minuto Esportivo. Fique ligado na nossa programação.
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4: Cidade, agora são 12 horas 39 minutinhos e o encontro marcado continua aqui comigo, Agnes Sideli, juntinho com você até às 3.

13 horas. Hoje temos sorteio aí, né? Um brinde especial do Feitos por Tatá. E se você ainda não participou, corre que ainda dá tempo de você participar pelo 34996330983, ou se preferir, liga pra mim no 3281-5800. O importante aqui é a sua participação, viu? Já quero mandar um alô também especial pra todos lá do Sicoob Creditrio, um abraço pra vocês, Posto Tupaciguara, quem mais está por aqui? Café mesmo. Agora também nós temos a Clínica Mais Vida, também trazendo um melhor atendimento pra você, viu? E é o seguinte, você que ainda não mandou mensagem, tá esperando o quê? Manda sua mensagem agora. Enquanto você não manda mensagem, bora curtir juntinhos aqui Humberto e Ronaldo, Carência, com participação de Jorge Mateus.

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8: Cidade, agora são 12 horas e 50 minutinhos e o nosso encontro marcado vai ficando por aqui. É, infelizmente, o que é bom acaba, mas o que consola é que amanhã, a partir das 9 horas da manhã, eu, Agnes Cidelli, estarei com você novamente, hein? Nessa programação top pra você, exclusive feita com muito carinho pra você. Hoje tivemos sorteio aí, no sorteio não, um brinde especial da Feitos por Tatá. Tá sempre liberando um brinde pra gente. Eu quero agradecer ela mais uma vez, viu? Muito obrigado mesmo. Quero agradecer a todos vocês que participaram. Mas como vocês sabem, infelizmente, somente uma pessoa ganha. Não fique triste. Após mim, vem o livro com o Lucas Araújo. E ele vai ter brindes aí pra você também. Você continue participando com eles, combinado? Então vamos lá. Boa sorte pra você que participou. E vamos ver quem será o contemplado de hoje. Foi uma contemplada, Fabiana, final do telefone 7843. Você acaba de ganhar um brinde aí especial do Feitos por Tatá. Muito obrigada, você pode retirar o voucher aqui na Cidade FM, tá bom? Gente, ó, meu muito obrigado pelo carinho de todos vocês, né? Você que ouviu aí com a gente, eu não sei onde você está, mas muito obrigado por todo esse carinho, pela sintonia. Amanhã, a partir das 9 horas, estaremos aqui novamente, se Deus quiser, e eu conto com a sua participação pra gente fazer e deixar a quarta-feira ainda melhor, combinados? Então, um beijo pra você e uma excelente terça-feira, restinho, né, de terça-feira. Lembrando que mais tarde nós nos encontramos lá no Renato Stort, nós da Cidade FM estaremos lá cobrindo aquele evento maravilhoso, a quarta edição, né, de primavera ali do Renato. E, ó, você está mais que convidado. Passa lá, daquele confere, né, porque eu tenho certeza que tudo tá sendo preparado com muito carinho para você. E seguimos aqui com a nossa programação.

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11: Fala, galera do esporte. Chegamos com as notícias que movimentam o cenário esportivo por aqui no Minuto Esportivo. Fique ligado nos principais destaques do mundo da bola. A torcida organizada de um dos clubes celestes compareceu ao centro de treinamento e fez cobranças diretas ao elenco, comissão técnica e diretoria em uma reunião. E o atacante Yuri Alberto deu um novo e importante passo na sua recuperação após um período de regressão e já está de volta ao campo no CT do Corinthians.
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11: Vamos aos detalhes das notícias. Na reapresentação do elenco celeste, após a recente derrota para o Santos, uma reunião importante aconteceu no centro de treinamento do clube. A torcida organizada marcou presença em peso no local para cobrar veementemente o elenco de jogadores, a comissão técnica e também a diretoria. O principal motivo dessa reunião e dessa cobrança intensa são os resultados recentes que o time vem apresentando. E a paciência da torcida parece estar de fato se esgotando com a atual situação. Um momento de pressão e diálogo direto entre a torcida e os representantes do time celeste.

0: Agora, sobre o Corinthians, o atacante Yuri Alberto deu um novo e significativo passo em seu processo de recuperação. O jogador, que havia tido uma regressão em sua condição física, pode ir ao campo no CT do Corinthians. Ele esteve no CT Joaquim Grava, o centro de treinamento do Timão, e realizou uma atividade específica, à parte do restante do elenco corintiano. Esse retorno ao campo é um sinal positivo na jornada de Yuri Alberto para se reintegrar totalmente ao time após o período de lesão.
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0: E o Minuto Esportivo continua na próxima parte do nosso programa, com mais novidades e informações do mundo da bola. Até já.
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2: Cidade, 13 horas, 7 minutinhos. Boa tarde. Tudo certo, gente? Como é que tá o pós-almoço aí, hein? Deu aquela preguicinha, né? Rapaz, fala não, viu? Como é que vocês estão, hein? Bora começando o nosso Voo Livre. Para você que tá chegando, tá sintonizando na sintonia, seja muito bem-vindo, muito bem-vinda. Sou o Lucas Araújo, tô chegando para fazer companhia para você até às 16 horas nesta terça-feira gostosa. Hoje, dia 15/9/2026, conhecido mundialmente como terça-feira. Dia de novo começo. É, se ontem não tava bom, hoje vai ser incrível, tá bom? Aqui a gente é otimista o tempo inteiro. Então seja também. Pensamentos positivos traem coisas positivas. Então já começa sendo positivo, pedindo aquela música gostosa aqui pra gente tocar, pra fazer o seu dia feliz, pode ser? Então já manda aqui no zap pelo 34996330983 ou me liga no fixo 3281-5800. Além de você pedir a sua música favorita, você concorre a brindes. E hoje tem panificadora Veneza chegando pra você, 1 quilo de quitanda. É aquele date com a galera do trabalho, a turma do futebol, a galerinha aí do cacheta, do truco, ou então pro colega de trabalho, né? Pra você que trabalha aí com a galerinha reunida, galerinha do fórum, supermercados, postos de combustível, galerinha da construção civil. Participa com a gente que a gente tá te esperando. Bora começando? Tá chegando pra você o Voo Livre, porque a gente já tá alçando voos, hein? É, esse é o nosso Voo Livre de terça-feira, começando na sua tarde.
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2: Chegou a sua dose diária de informação e agito. Olá, pessoal, Andressa Pires na área, trazendo as últimas novidades direto para você, aqui no Drops News. Se liga que o ritmo é acelerado e a gente já começa com o mundo da música fervendo. Quem curte um bom som vai amar essa. O mestre Guilherme Arantes participou do showzaço do Roupa Nova lá no Rock in Rio. E não foi só uma participação, não. O cantor e compositor fez questão de ressaltar a sintonia que rolou entre eles, destacando as afinidades e a conexão estética e musical que uniu os artistas no palco. Demais, né? Dois nomes gigantes da nossa música juntos, provando que talento e boa energia se encontram em qualquer festival. É o tipo de parceria que a gente adora ver, que só enriquece a nossa cultura pop e musical. Já já eu volto com mais no Drops News.
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2: É isso aí, a Rádio Cidade tocando as melhores para os melhores. 13h15 para você que tá chegando, tá conectando na sintonia, tá no som do carro, no comércio local, tá no radinho aí nas obras, né, não, Murilo? Abraço, meu irmão, galerinha tá ouvindo aí, Lucas, ligadinhos aqui na construção civil. Maravilha, cara. Abraço, viu? Quem tá ouvindo também lá na Marilda Ópticas, né, meninas? Abraço pra Marilda, pra Francis Meire. Grande abraço, meninas. Oi, Lucas, boa tarde, tudo bem? Ó, ligadinho sempre com você, meu amigo. Amém, obrigado, viu, gente? Obrigado mesmo, viu? Já tem café aí? Se tiver café, vocês me chamam, viu? Pelo amor de Deus. Ó, abração lá pra loja Fazendão, tá ligadinho também? Alô, Rafael, Adriano Branco, toda a família, loja Fazendão, marcando presença. Boa tarde, Lucas. Ô, irmão, beleza? Ô, você é o melhor, top, que isso, cara? Desse jeito aí, eu vou ter que pedir um autógrafo pra vocês, uai. Obrigado, viu? Não é primeiro de abril, não, mas eu fiquei feliz. Abraço, turma. Bora vingar a terça-feira aí, que menino parado não vende picolé, não, né? Bora fazer história. Tamo junto. Alô, Wilka. Abraço pra minha amiga Wilka, pra Lelê também, tá ligadinha com a gente. Abraço, meninas. Grande beijo aí no coração de vocês, viu? Ó, e por falar de grande beijo, vamos cuidar dos pets? É isso aí, gente. Hoje tem a campanha de vacinação contra a raiva animal. E hoje tem o nosso ritual aqui pra você que tá ligadinho comigo. Vamos levar seu pet pra vacinar? Vamos cuidar dos animais, dos seus amiguinhos de todos os dias? Só tô caçando aqui o catálogo pra falar pra vocês, é Camila Siqueira. Ela tá lá na frente, lá junto com as meninas do mutirão de vacinação, e ela mandou pra gente a programação. Lucas, ó, hoje estamos aqui na Praça do Parque dos Bem-Tivis, tá? Também estamos na Praça Rio Branco, no Andorinhas, e na Igreja São Cristóvão, lá no bairro São Cristóvão. Então, hoje tem 3 pontos de vacinação para você levar seu cão ou gato. É, dia 15/9, hoje, terça-feira, Praça Parque dos Bem-Tivis, lá no Bem-Tivis, Praça Rio Branco, lá no Andorinhas, Igreja São Cristóvão, no Parque São Cristóvão, tá no bairro. Então já leva seu pet, garanta a vacinação deles para ficar aí protegidos e evitar futuros transtornos, né? Bora que bora. Abração aí, loja Fazendão, obrigado, viu, moçada? Tamo junto sempre, ó. 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É, gente, vocês acham que não? Já tá chegando outra exposição, viu? É, já estamos no mês 9, rapaz. Você tá doido? O ano tá voando, viu? Vamos dizer, Neto e Cristiano, novela das 9. Chegando pra você na 98, sua melhor sintonia.
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0: Obrigado.
1: Uma e 27.
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10: Você está no Minuto News. Nossas manchetes de agora. Ministro Mendonça derruba sigilo de processo sobre a operação Dark Horse, Ciro e Castro. O Banco Central arquiva inquérito da liquidação da Reag Trust e reverte a indisponibilidade de bens da empresa. E um estudo revela que ficar exposto à luz excessiva à noite pode alterar o funcionamento do coração.
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10: Começamos com a política. O ministro Mendonça derrubou o sigilo de processos importantes. A decisão envolve casos referentes à operação Dark Horse, além de investigações relacionadas a Ciro e Castro. A medida traz transparência a esses procedimentos, permitindo o acesso público a informações que antes estavam restritas. Os desdobramentos desses casos serão acompanhados de perto. Na economia, o Banco Central decidiu arquivar um inquérito que investigava a CBSF-DTVM, anteriormente conhecida como Reag Trust DTVM. Essa investigação estava ligada ao processo de liquidação extrajudicial da instituição. Com essa medida, o BC também reverteu a indisponibilidade de bens que havia sido imposta à empresa. É importante notar, no entanto, que outras investigações sobre o caso seguem em andamento, mantendo a atenção sobre os desdobramentos futuros. E na área da saúde e meio ambiente, uma pesquisa recente publicada na conceituada revista científica European Heart Journal traz um alerta importante. O estudo sugere que a exposição a níveis elevados de luz durante o período noturno pode impactar diretamente o funcionamento do coração. Os resultados indicam uma possível alteração na fisiologia cardíaca, ressaltando a importância de um ambiente escuro para o repouso e a manutenção da saúde cardiovascular.
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12: Cidade 13:34, chegando Gustavo Lima, inventor dos amores.

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1: 1:40. 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
1: E o Plugado já chega com a informação quente pra você. Se liga nessa manchete. O terror sobrenatural tá fazendo a festa e batendo recordes globais.
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1: O filme Sobrenatural 6, agora entre nós, não só meteu medo na galera, como também meteu a mão no bolso de muita gente. E pra valer. O longa

0: acaba de ultrapassar a marca incrível de 150 milhões de dólares em bilheterias mundiais. Dá pra acreditar? É um sucesso gigante que mostra que essa franquia continua mais viva do que nunca, assustando e arrecadando horrores. Os fãs estão indo em massa pros cinemas e a repercussão nas redes sociais é prova de que o pavor ainda atrai multidões. A galera já tá especulando sobre o que vem por aí, se teremos mais sustos, mais histórias, porque com tanto sucesso, é claro que a gente fica esperando mais, né? Se você ainda não viu, corre pra conferir o que tá todo mundo falando. E ó, o plugado não para. Daqui a pouco a gente volta com mais novidades, pode esperar.
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cidade, 13 horas 54 minutinhos. Abraço pra Maria Aparecida, família Rodrigues. Alô, Alisson Costa. Pessoal ligadinho aí, Fazenda Aruíra, marcando presença. Vazante, Bioenergética Aruíra. Ó, Alisson tá pedindo aqui um Henrique Juliano, hein? Daqui a pouquinho vamos tocar pra você, né, véi? Tamo junto, cidade, 13h55.

0: Grande Sony Campora.
1: Obrigado.
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9: A bola rola e a informação chega voando para você, torcedor e torcedora, aqui na sintonia do Minuto Esportivo. Prepare-se para ficar por dentro de tudo que agita o cenário do nosso futebol, com as últimas novidades dos gramados. No Grêmio, o nome de Carlos Vinícius se destaca na artilharia do Campeonato Brasileiro e ele é visto como a grande aposta para o confronto decisivo contra o Botafogo. E mudando de ares, lá no Cruzeiro, o atacante uruguaio Lúcio Rodrigues parece ter conquistado a confiança do técnico Arthur Jorge e a expectativa

0: uma boa sequência de jogos.
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0: O atacante Carlos Vinícius tem sido um nome de peso para o Grêmio nesta edição do Campeonato Brasileiro. Ele lidera a artilharia da equipe e é visto como a principal referência ofensiva para o jogo contra o Botafogo. Vinícius chega para este confronto de quarta-feira como peça central do plano de ataque gremista, mas também carrega uma certa pressão, já que vem de uma sequência recente sem participações diretas em gols ou assistências. A expectativa é grande para ver como o atleta vai se sair e se conseguirá converter essa liderança em mais resultados positivos para o tricolor gaúcho. Passando agora para as novidades da Raposa, o Cruzeiro pode estar ganhando um novo protagonista no seu setor ofensivo. O atacante uruguaio Lúcio Rodrigues tem mostrado serviço e parece ter convencido o técnico Arthur Jorge. Com duas assistências em 5 jogos disputados, Rodrigues ainda busca uma sequência mais consistente dentro do elenco celeste. A situação do jogador tem sido observada de perto pela comissão técnica e a expectativa é que ele receba mais minutos em campo nas próximas partidas, buscando consolidar seu espaço e contribuir ainda mais com o time mineiro.
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0: E o Minuto Esportivo fica por aqui nesta parte do programa. A gente volta já já com muito mais informação e análise para você, ligado na nossa programação.
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2: Cidade, 2:06, estamos de volta. E agora a gente vai para as oficinas mecânicas, hein? É, galerinha, tô ouvindo a gente. Alô, Betinho. Funelarias também, Funelaria Dias tá ligadinha, Hugo, Matheus, Vandelan, Stop Car ligadinho, Adrianinho Franguinho, Bruno Boss, Roberto, Miriam, Pit Stop Borracharia, Ferro Velho do Edinho, tá ouvindo, alô Rogério, Serralheria do Troféu também marcando presença, pessoal ligadinho lá na TUS, grande abraço, ó, falar em TUS, eles estão contratando vendedor, ok? 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Abração pro meu parceiro Anael Júnior, grande abraço, meu irmão, tamo junto, hein? Ó, o radinho tá no 12, rapaz, que isso, fala comigo, nego, véi.
3: Vendedor, ok? Então, se você tem...
2: Ô, rapaz, o cara printou eu falando, que isso, o cara fala bonito, hein, Anael? O cara fala bem falado, né? Eita, se não falar, vai ter que correr de mim aqui, viu? Vixe Maria, isso aí é o Fernando, me ameaça. Ô, Lucas, ou você fala bonito, ou então você vai pra rua. Não é fácil não, rapaz, é, o Ricardo tá rindo de mim, né, não? Abração pro Ricardo lá na Brick Feno, parceiraço aqui da cidade. Marcos Vinícius, mundo dos games, rapaz, também tá ligadinho aqui, fala comigo, Marcão.
4: Ô, Luquinha.
2: Opa. Mano,
4: eu também te tripo da periferia, mano.
2: Que isso?
4: Tá lá no mundo dos games, sempre ligadinho.
2: Na hora, meu irmão, tripo da periferia, já já a gente toca uma pra você aí, viu? Abraço pra Lelezinha, minha amiguinha. Oi, Lucas, boa tarde, a Alessandra, quero ouvir KLB. A dor desse amor. Obrigada. Fala pro Muriel que a Lelê mandou um beijão. Que estou com saudade dele. Então, alô, Muriel, Mutreco, tá ouvindo aí, né? Ô, Simoninha, dá um alô no Muriel aí, fala que a Lelê tá mandando um abraço e um beijo pra ele, tá? Já, já a gente toca aí, viu, Alessandra? KLB pra você, abraço pra Wilquinha também. Alisson Costa, Lucas, boa tarde, tudo bem? Quero participar do sorteio e toca pra gente Henrique Juliano. Agora, chegando pra você e foto de ontem. E lembrando mais uma vez pra você que tá chegando agora, hoje tem enrolando pra você sorteio lá da Panificadora Veneza, 1 quilo de quitanda. Então participa, manda sua mensagem, dá aquele bom dia sadio. Boa tarde, né, Lucas? Já passou do meio-dia, cara. Eita, tá voado, hein? Boa tarde, tá? Manda um boa tarde aqui no WhatsApp, eu me ligo no fixo pra você participar do sorteio daqui a pouquinho, hein? 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

Cidade, 2:16, chegando KLB, A Dor Desse Amor. Também tivemos Henrique Juliano, Foto de Ontem. 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
6: E aí, galera antenada, de volta no Drops News, com a energia lá em cima pra gente desvendar o que rola no universo pop e, claro, no mundo da música que a gente tanto ama. E já começando com uma bomba que vai fazer a galera nostálgica pirar. Direto do palco do Rock Nacional, o Bruno Graveto, baterista que marcou uma era no Charlie Brown Jr., abriu o jogo e revelou como foi o grande dia em que o Chorão escolheu para assumir as baquetas da banda. Ele relembrou seus primeiros passos no CB Júnior, contando em detalhes toda a emoção de substituir o Pinguim. É uma história que mostra a força do rock nacional, a sintonia que existia entre eles e como tudo aconteceu nos bastidores de uma das maiores bandas do Brasil. Incrível, né? Pra quem é fã, essa é uma viagem no tempo. Fica ligado porque o Drops News não para. Tem muito mais pra rolar. Já já eu volto com mais informações e as últimas novidades que estão bombando por aí. Não sai daí que a gente continua no ar.
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Cidade, um show de rádio. E por aqui o WhatsApp tá bombando, hein? É, o pessoal tá animado, tá aparecendo sexta-feira, gente. Até convite pra tomar um já me fizeram. Que isso, gente? Olha que eu vou, hein? É, a carne é fraca, tá? É, eu sou de carne e osso, viu? Eita, nós vamos mandar abraço aqui especial lá pra galerinha da Marcenaria do Torrado. Alô, Torradinho, tamo junto, meu irmão, obrigado, hein? Abraço aí pelo carinho, toda a equipe aí ouvindo a gente, Marcenaria Torradinho, tá ligadinho? Ele falou assim, Lucas, manda um abraço especial pra Marilda, lá na Marilda Ópticas. Eu acho bom demais, gente, quando eu passo recado de marido pra mulher, quando eu mando aquela mensagem romântica, aquela música que é pros amados aí, pros amores, né, do mundo todo. E essa vai ser do meu parceiro Torradinho pra sua amada Marilda, lá na Marilda Ópticas. Ele falou, Lucas, manda uma do Eduardo Costa aí, que eu acho que ela gosta muito, né? Tenho quase certeza que eu vou acertar aqui, viu, Torrado? Tomara que vocês gostem, viu? Então, um abraço lá pra Marildinha, pra Marilda, pra Fran, pra Divanício também, que tá ouvindo a gente na Fazenda Arueira, é o amado aí da Francis Meire. Eita, que hoje é tarde de loves aqui na Cidade FM. A Leidiane chegando, alô Taylor. William também, mandar um abraço também na sequência. Tem um pedido de Guilherme Silva Barquinha de Ouro. Essa eu vou mandar especialmente pra Ana Maria. Tá ouvindo a gente? Alô, Ana. Beijo, viu? Obrigado pelo seu carinho e sua audiência. Daqui a pouquinho tem muito mais pedido. Tá bombando o WhatsApp por aqui. Tá só começando o voo livre. Vamos de Eduardo Costa. Eu quero te dizer que sim. Essa é do meu amigo Torrado pra Marildinha, lá na Marilda Ópticas.

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2: Você está no Minuto News e estes são os destaques que movimentam o cenário. As atenções se voltam para a crise no Supremo Tribunal Federal, a eleição brasileira, os preços do petróleo e os juros globais. O petróleo da cesta da OPEP atinge seu maior valor em 5 meses. E o IBGE divulga sua agenda com foco no treinamento para o censo agropecuário.
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2: A cautela domina o cenário econômico e político, especialmente na expectativa de decisões monetárias cruciais no Brasil. O país e o mundo observam de perto a evolução da crise no Supremo Tribunal Federal, o andamento do processo eleitoral brasileiro, as flutuações nos preços do petróleo e as tendências das taxas de juros globais. Esses elementos, somados, intensificam as incertezas e moldam as projeções para os mercados, exigindo atenção redobrada dos analistas e investidores. A véspera de importantes definições monetárias acentua essa postura mais prudente. O preço do petróleo da cesta da OPEP alcançou a marca de US$ 123,11. Este valor representa o maior patamar em 5 meses, sinalizando uma pressão significativa no mercado global de energia. A elevação dos preços do barril de petróleo pode impactar custos de produção e logística em diversos setores, gerando reflexos na economia internacional e nas políticas de abastecimento dos países consumidores. A cotação atual reflete as dinâmicas de oferta e demanda e as decisões da Organização dos Países Exportadores de Petróleo e seus aliados. O Instituto Brasileiro de Geografia e Estatística, o IBGE, divulgou sua programação semanal de atividades. Um dos pontos centrais da agenda é o treinamento para o censo agropecuário, uma iniciativa fundamental para a coleta de dados sobre o setor. A programação, que abrange o período entre 14 e 20 de setembro, detalha os compromissos da presidência, das diretorias, assessorias, das superintendências estaduais e também da Escola Nacional de Ciências Estatísticas, a ENCE. Este censo é crucial para o planejamento de políticas públicas e para a compreensão da realidade do campo brasileiro.
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4: Tá bom.

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8: Cidade, 2:39. Estamos de volta, hein? Eita, que aqui tá animado, viu? Abração aí pra Jennifer, tá ouvindo a gente. Oi, Lucas, me coloca no sorteio, na hora. Quem também tá animado, meu parceiro William, tá ouvindo a gente, tá lá na Bicicletaria Araújo, é isso mesmo?
9: Vindo aqui, KLB.
8: Opa, na onde que vocês estão falando aí mesmo, gente?
9: Manda um alô aqui pra nós aqui na Bicicletaria Roda Forte.
8: Roda Forte. Opa.
9: Manda aí pra nós um Eduardo Costa pra nós.
8: Eita. Alô, Claudinho. Alô, William. Bicicletaria Roda Forte aí ouvindo a gente. O Taylor também tá ligadinho, né, meu amigo? Tamo junto, meu brother. A Leidiane já chegou aqui, ó. Ela quer ouvir um pop nacional. Lucas, boa tarde, tudo bem? Estou ligadinha na Cidade FM. Se você tiver como, queria ouvir a música de Charlie Brown Jr., Proibida pra Mim. Muito obrigado, me coloca no sorteio agora, Leidiane. Obrigado, viu? Abraço pra você e toda a família. Vamos, vamos que vamos. Chegando Charlie Brown Jr., Proibida Terminar. Proibida pra mim, viu? Eita, Proibida Terminar é Gustavo Lima, gente. Ai, ai, ai.

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3: Plugado de volta na área no maior astral pra deixar sua vibe lá em cima. Olha, o mundo da música tá pegando fogo com uma polêmica que envolve K-pop e um crítico bem conhecido, hein?
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3: Vocês viram a treta que o Regis Tadeu causou? O crítico musical, que não tem papas na língua, detonou a apresentação do grupo sul-coreano Stray Kids no Rock in Rio. Ele não economizou nas palavras. Chamou de picaretagem lotada de playbacks. Dá pra imaginar a reação dos fãs, né? O vídeo da análise dele explodiu nas redes sociais, alcançando centenas de milhares de visualizações. E claro, enfureceu uma galera que defende o K-pop com unhas e dentes. A internet virou um campo de batalha de comentários, com gente defendendo, gente criticando. É o mundo da música pegando fogo e mostrando que a paixão dos fãs não tem limites. Essa discussão ainda vai longe, hein? E a gente fica de olho. Fica ligado que o Plugado volta rapidinho com mais um monte de coisa boa pra você. Não sai daí.
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5: Cidade, 2:51, chegando pra você, bonde do Brasil. Dá um oi pra mim.

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0: Cidade, 15 horas, 6 minutinhos. Agora a gente vai lá para Belo Horizonte falar com ela. Alô, Líria, tudo bem?
1: Olá, boa tarde para você, boa tarde para os nossos ouvintes ligados aí na cidade.
0: Boa tarde, Líria. Como é que estamos hoje, Líria?
1: Olha, hoje já caiu uma chuva por aqui.
0: Eita!
1: É, pelo andar da carruagem, pelo que eu escutei aqui, foi uma chuva relativamente forte. Eita. Agora há pouco, tivemos aí um alerta da Defesa Civil.
0: De tempestade?
1: Risco de
0: temporal.
1: Risco de temporal e queda geológica.
0: Vixe, Maria, ontem a gente passou um sufoco aqui também, viu, Líria?
1: Pois é. Pois é.
0: Teve umas pedrinhas aqui que fez um estrago, viu?
1: É, aqui no domingo realmente choveu granizo em alguns bairros. No meu não choveu, não. Apesar de choveu muito forte, Lucas.
0: Imagina.
1: Mas é isso.
0: É, Belo Horizonte é grande, né? Tem uns pontos que chovem um pouco mais, em outros chovem um pouco menos.
1: É, em alguns lugares às vezes nem chove.
0: Justamente, né? Vai ao extremo.
1: Exatamente, querido.
0: Líria, o que você traz hoje da Assembleia Legislativa de Minas?
2: Lucas, Parlamento Jovem de Minas realiza plenária final de 2026 com participação recorde e debate sobre inclusão. A partir desta quarta-feira, 16 de setembro, estudantes de diversas regiões do estado discutem e votam na Assembleia propostas para pessoas com deficiência e neurodivergentes.
3: A edição do Parlamento Jovem deste ano reúne alunos de 185 municípios. É a maior participação das 22 edições do projeto de formação política do Legislativo, que tem o apoio da PUC Minas e das câmaras municipais. Desse total, 48 cidades participam pela primeira vez. A abertura oficial é nesta quarta-feira, 16, e inclui atividades de estudo e integração. Na quinta-feira, 17, os jovens formam grupos de trabalho e também escolhem o tema da próxima edição do Parlamento Jovem, em 2027. Já a plenária estadual ocorre na sexta-feira, 18. Nessa etapa, os estudantes debatem e votam as propostas construídas ao longo do ano. O tema de 2026 é a inclusão da pessoa com deficiência e com neurodivergência. De março a agosto, alunos do ensino médio participaram de oficinas sobre formação política e estudaram formas de ampliar a inclusão dessa população. Desse trabalho saíram 74 propostas, distribuídas em três eixos: enfrentamento ao capacitismo e à violência, direito à informação e comunicação e criação de espaços acessíveis e ambientes inclusivos. Depois da votação, o documento final segue para a Comissão de Participação Popular da Assembleia. As sugestões podem dar origem a propostas de ação legislativa e, posteriormente, a projetos de lei ou requerimentos a órgãos públicos. Direito do Consumidor.
2: Muitas promoções oferecidas aos consumidores na telefonia móvel são vinculadas a uma cláusula de fidelidade, mas a exigência do prazo de permanência do cliente na operadora é legal? Quem responde é o coordenador do PROCON, Marcelo Barbosa.
4: Para que haja a fidelização, a operadora tem que oferecer no mínimo dois benefícios. Ou ela oferece um aparelho celular a preço abaixo do preço de mercado, ou ela oferece tarifas promocionais. Se oferecer um desses dois benefícios, poderá haver, sim, a fidelização. Se não oferecer, o contrato vai seguir sem fidelização.
2: A entrevista completa do coordenador do PROCON está no portal almg.gov.br/rádio. Da Assembleia de Minas, Líria Vaz.
0: Muito obrigado, Líria. Ótimo terça-feira e até amanhã.
1: Até amanhã, Lucas.
0: Tchau, tchau. Abraço.
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0: cidade, 15h15, acabou de virar o reloginho aqui. Chegando Lorena e Cristina, Suaías ouvindo isso. Também tivemos João Gustavo e Murilo e Grilo, Postinho de Gasolina e Diego Vitor Hugo, Moça pra Casar. 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
4: E aí, galera? Andressa Pires de volta com vocês aqui no Drops News, pra gente mergulhar nas últimas do universo musical. E olha só, a banda Geese tá dando o que falar. Eles resolveram rebater rumores de uma suposta operação psicológica por trás do seu sucesso. O debate, que ganhou força na internet, argumentava que o sucesso do grupo de indie rock seria fabricado artificialmente por uma grande campanha de marketing. Mas a banda não ficou quieta. Eles foram diretos. Venham ao show e digam quantos bots vocês veem. É um convite para todo mundo conferir de perto a energia e a autenticidade do som deles e tirar as próprias conclusões. Um recado claro para quem duvida, né? Já eu volto com mais no Drops News.
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0: sai. Cidade, 15h19. Tá chegando mais pedido por aqui. Alô, Marcos. Fala comigo, meu irmão.
1: Ô, Luquinha.
0: Oi.
1: Tá muito me distribuindo, mano.
0: Eita.
1: Mas lá no mundo dos games, tá ligadinho.
0: Tá mandado, hein? Abraço aí pro mundo dos games, tá ligadinho. E o Marcos pediu pra ouvir Tribo da Periferia. Claro, a gente vai mandar pra você aí, Tribo da Periferia e Marília Mendonça, Conspiração. Essa é massa demais, eu quero aproveitar e mandar lá pro meu parceiro Alto Brilho. Alô, Luanzinho, tá chegando um Tribo aí pra vocês também, viu? Luan Filho, Luan também ouvindo, a esposa, todo mundo ouvindo a gente. Tá sempre conectado, Alto Brilho. Quer dar aquele talento aí no seu xodozinho? Leva lá na Alto Brilho que sai, ó, trincando, viu? Vamos de moda, chegando a Tribo da Periferia, Marília Mendonça, Conspiração. Antes, só dando aquele último chamadinho, tá chegando na reta final do nosso voo livre, 15h20, pouco mais aí de 40 minutos pra gente finalizar o programa. Tá rolando um brinde pra você hoje da panificadora Veneza. E já tem uma fila aqui pra esperar, hein? É, igual o William. O William mandou aqui, ó, brabo. Fala comigo, William.
2: Astra, eu aí na panificadora Veneza.
0: Opa.
2: Nós estamos ouvindo aqui.
0: Beleza. Na hora. Bora, William, galerinha lá na bicicletaria Roda Forte, tá ouvindo, o Taylor tá ouvindo, a Lelê, a Suelen, ó, e daqui a pouquinho no próximo bloco, viu, Suelen, já pega o telefone aí pra gravar, pra mandar o áudio pra filhona, tá bom? No próximo bloco eu já vou voltar aí com parabéns, tá bom? Abraço pra vocês aí. Abraço também pra Kelly, tá ligadinha? Kelly Gonçalves, Trio Parada Dura, Kelly, Jéssica, Tatá. Tá sempre ligadinho, Matheus Rocha, rapaz. Galerinha do Delay Adesivos. Já tá por aqui, ó. Lucas, põe eu no sorteio, viu? Na hora, Matheusão. Na hora, deixa comigo. 15h21, chegando o Tribo da Periferia em Marília Mendonça.

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4: Você está no Minuto News. Começamos com a política. O ministro Alexandre de Moraes negou a troca de mensagens com o banqueiro Daniel Vorcaro e acusou o ministro André Mendonça de montar uma farsa incriminatória com objetivos eleitorais. Na economia, o minério de ferro registrou um novo recuo, de 0,56%, na bolsa de Dalian, na China. A demanda pela commodity segue sem sinais de melhora. E no agronegócio, a previsão é de chuva forte. Instabilidades atingem boa parte do Brasil, com quatro estados em alerta para trovoadas, rajadas de vento e chuva intensa.
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4: O ministro do Supremo Tribunal Federal, Alexandre de Moraes, veio a público para negar veementemente a troca de mensagens atribuídas a ele com o banqueiro Daniel Vorcaro. Moraes afirmou que os diálogos são fantasiosos e, em sua declaração, fez uma acusação direta ao ministro André Mendonça. Segundo Moraes, Mendonça estaria articulando uma farsa incriminatória com o claro propósito de atender a objetivos eleitorais. A declaração agita o cenário político e jurídico, levantando questões sobre a veracidade das acusações e a motivação por trás delas. O caso promete novos desdobramentos nas próximas semanas. No cenário econômico, o minério de ferro fechou com queda na bolsa de Dalian, na China. A commodity, essencial para a indústria siderúrgica, teve um recuo de 0,56% em suas cotações. Este movimento indica a continuidade de um período de baixa, sem que o mercado apresente sinais concretos de recuperação na demanda. A situação gera preocupação para os exportadores e para o setor produtivo, que dependem da estabilidade e valorização do minério. Analistas de mercado observam o comportamento da economia chinesa, principal consumidora, em busca de qualquer indício de mudança no panorama atual. Chuvas fortes e instabilidades meteorológicas atingem diversas áreas do Brasil. Quatro estados já estão em alerta devido ao risco iminente de trovoadas, rajadas de vento e grande volume de chuva. As precipitações intensas podem causar transtornos, como alagamentos e deslizamentos, impactando a rotina e a segurança dos moradores. As autoridades recomendam atenção e cautela, especialmente em regiões de risco. A população deve acompanhar os boletins meteorológicos locais para se manter informada sobre os desdobramentos e as recomendações de segurança.
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2: Olha a bomba. Rock in Rio confirma novo evento em 2028.
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2: Isso mesmo, gente. A Roberta Medina, responsável por esse festivalzão que a gente tanto adora e que já faz parte da nossa história, já cravou a novidade. Um evento fresquinho vindo em 2028, prometendo agitar o calendário da música e trazer ainda mais diversão pros fãs. E tem mais, viu? Ela confirmou o interesse total em manter o K-pop na programação. Isso é uma notícia sensacional para a legião de fãs do gênero, que já tava com o coração na mão. É a certeza de mais shows incríveis, de ver de perto seus grupos favoritos e sentir aquela energia única e contagiante. Imagina

0: Vibe, um festival novo com o K-pop garantido. Pra gente já ir contando os dias, se preparando com antecedência para mais um ano de muita música boa, arte e experiências que marcam a vida. O Rock in Rio sempre surpreendendo, mostrando que é gigante, inovador e pensando em cada detalhe pra gente se jogar na alegria. Mas calma que o plugado não para. A gente volta já já com muito mais pra você. Fica ligado na nossa programação que tem novidade fresquinha chegando.
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0: cidade, 15h50, está chegando ao fim o nosso voo livre. Muito obrigado pelo carinho, pela sua audiência, prazeraço ter você aqui mais uma tarde. A gente volta amanhã, 7 da manhã, com o nosso Conexão Cidade, às 13 com o voo livre. Tô ficando, mas a Marianinha tá chegando pra tocar o bonde aí, viu? É, tá chegando a super tarde que promete. Antes de, bora fazer sorteio? Bora que bora. Será que você vai ser o ganhador ou ganhadora de hoje? Cruza o dedinho, porque chegou o momento. Oi! Vixe, Mario, também é I Love You, você e ao som de um I Love You, bora saber quem foi o ganhador de hoje. Alô, William! Ganhador de hoje foi o William, tá ligadinho aí ouvindo a cidade, faturou 1 quilo de quitandas da panificadora Veneza. Alô, William, pode retirar seu cupomzinho com a gente aqui hoje até as 19 horas, beleza, meu irmão? Pra você que não faturou brinde, calma, viu? Mariana tá chegando, tem mais brinde chegando e amanhã, quarta-feira, bicho vai pegar, viu? Amanhã tem café mesmo, Café 10, BemTV, Country Club, tem um brinde surpresa chegando aí também, viu? Não vou dar muito spoiler, que é pra não atrapalhar a brincadeira. Então amanhã eu espero você às 13 horas no voo livre, que promete, viu? Tchau, gente, beijo no coração, excelente terça pra quarta-feira. Juiz na cachola, se beber não dirija, mas se beber, chama eu, vai. Custa nada. Tchau, abraço, beijo e fui!
1: Para de postar as coisas pra me convencer que você tá bem, viu?

0: Muito obrigado.
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2: Jogo da Luke Câmara, Cauã. No meio da galera. Se ela der uma pinha, só você me avisa, viu?
3: Hoje nós achamos ela.

0: com a loira de Araguari, vocês me avisa!
1: Jogue da Luca!
2: Só tem que agradecer vocês, viu?
3: Obrigado. 3:57.

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0: Cidade, vamos que vamos, boa tarde, tudo bem com vocês? Eu espero que sim, hein? Tá começando mais um Super Tarde pra vocês comigo, sua amiga Mariana Mota. Ah, e hoje eu tô bem amiga mesmo, viu? Pode vir pedindo conselho, pode me dar um conselho também, que eu tô sempre precisando, viu? Inclusive eu queria um conselho pra emagrecer, gente, me conta aí. Um dos melhores que vocês têm. Eu vou inclusive contar pra vocês um daqui a pouquinho, que eu acho genial, tá? Mas acho muito difícil pra mim e quero saber se vocês conseguem, pelo menos as meninas que me ouvem aqui, né? Daqui a pouquinho, então, fiquem sintonizados aqui na 98,3. Olha só, terça-feira maravilhosa, essa semana vai ser incrível, eu tô profetizando tanto pra mim quanto pra você, tá bom, minha querida? Tá bom, meu querido? E a gente vai começar muito bem. Antes, quero lembrar você de participar comigo, pode ser pelo WhatsApp, que é o 996330983. Pelo WhatsApp, manda aquela mensagem especial pra aquela pessoa especial, ou manda um áudio fazendo brincadeira, ou falando sério, falando de amor, não tem problema, tô te esperando por aqui. Agora, se você quiser deixar ouvir sua voz em tempo real, pode ligar pelo telefone fixo 3281-5800. Tô esperando vocês, tá? Aí custa nada. Liga aí, deixa eu ouvir sua voz. Chegando Felipe Rodrigo com Temporais, essa aqui é linda demais e a gente começa muito bem com eles.
1: Só aviso, só aviso.

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5: De volta aqui no Drops News, a sua dose diária de informação e cultura pop, com a energia lá em cima. E olha só que assunto incrível pra gente começar. A Sleep Mummy, essa artista que tá dominando as paradas, deu uma entrevista super reveladora pra Rolling Stone Brasil. Ela analisou a verdadeira revolução das mulheres no rap, um movimento que só cresce e ganha cada vez mais força, né? A Sleep Mummy comentou sobre a ascensão de novas vozes femininas, a importância da representatividade nesse cenário tão vibrante que traz um frescor único para a música. E ainda revelou uma paixão que a gente adora, os games. Ela disse que hoje consegue se dedicar mais e isso é demais. É o rap feminino quebrando barreiras, mostrando talento de sobra e ainda mandando bem nos jogos. Uma inspiração total para todo mundo. E por falar em inspiração, a gente segue com muito mais conteúdo por aqui. Fique ligado, porque o Drops News não para. Já já eu volto com a última parte do Drops News.
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Cidade, são 16h21. Já mandar um grande abraço especial pra Rosmarlene Marques, pra Luzia Mendes. É, tem jeito não, viu? E agora tá chegando uma moda muito linda pra vocês, Alex e Juan. Amor, a linda vida, essa é linda demais. Bora ouvir.

4:28.

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1: Você está no Minuto News. O governador de Minas Gerais, Romeu Zema, se manifestou sobre a mobilização popular contra o ministro Alexandre de Moraes, do Supremo Tribunal Federal. Uma pesquisa da FGV revela que a maioria dos trabalhadores brasileiros está satisfeita com o emprego atual. E a educação perde relevância na agenda pública, colocando em risco a soberania nacional, alerta professor da USP.
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1: Em entrevista ao Metrópolis, Romeu Zema ressaltou que o movimento popular não se trata de uma questão de direita ou esquerda política. Para o governador, a manifestação reflete a indignação de muitos brasileiros diante do que ele considera abusos por parte da Suprema Corte. Zema buscou, assim, afastar qualquer ligação partidária do ato, enfatizando o caráter cívico da mobilização e a busca por um posicionamento mais equilibrado dos poderes. Mudando de assunto, uma nova pesquisa da Fundação Getúlio Vargas, a FGV, traz dados animadores sobre o mercado de trabalho brasileiro. A 15ª edição dos indicadores da instituição aponta que uma grande parcela dos trabalhadores, cerca de 78,1%, declara-se satisfeita ou muito satisfeita com suas atividades profissionais atuais. Este índice elevado de satisfação mostra um cenário positivo na percepção dos empregados em relação aos seus postos de trabalho, englobando fatores como ambiente, remuneração e desafios. A pesquisa da FGV oferece um panorama importante sobre a qualidade de vida e o bem-estar dos profissionais no país. Por fim, a educação no Brasil tem enfrentado um cenário preocupante de perda de relevância na agenda pública, segundo análise de um professor da Universidade de São Paulo, a USP. O especialista alerta que essa despriorização pode comprometer seriamente a soberania nacional. Um levantamento recente, citado em reportagem, revela que apenas 9% dos parlamentares que integram a Frente Parlamentar Mista de Educação, o equivalente a 20 dos 227 membros, destinaram emendas parlamentares para a área. Esse dado acende um sinal de alerta para a necessidade de maior investimento e atenção à educação, como pilar fundamental para o desenvolvimento do país.
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0: Mandar um grande abraço especial pra ela, que tá sempre aqui, Elizabeth Ribeiro. Um beijo pra você, viu? Tá chegando o Country Beat com Rio Negro e Solimões.
1: Chega no roteio, povo.
0: Apaixona muito.

0: Que alegria, velho.
1: Sim, Mariana Mota com você.
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4: Então agora eu vou perguntar pra você, Gabá. Quem é que vai fazer o papel do cowboy?
0: Do cowboy, ok.
4: É o seguinte, moçada, eu vou conversar com vocês uma história. Essa aqui é a história de um granfino e de um caipira que se apaixonaram por uma mesma mulher. No caso, essa mulher não teve nem aí pra esse e apaixonou por um cowboy. Quem é que vai fazer o papel dele?
0: Eu quero perguntar uma coisa, ao invés de escolher um cowboy só, levantem as mãos os homens daqui! Dá um grito os homens daqui! Vocês ficam sendo os cowboys, ok?
4: Ok, cowboys, essa é a história do granfino e do caipira.

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Cidade, 16:55. Olha, só mandar um beijo especial aí pra Kellen Novaes, que pediu um Gustavo Mioto, princesa. E sabe o que é mais incrível? Eu tinha acabado de programar ela, porque eu gostaria de ouvir também. A gente acabou raciocinando juntas, viu, Kellen? Um beijo pra você. Alô também pra Elizabeth Ribeiro, pro Ricardo lá na Bic Feno e pra toda a equipe, né? Vamos que vamos, então, que essa é linda demais. Participação com a Ana Castela, Gustavo Mioto pra vocês.

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0: Cidade, 17:21. Tá chegando o pedido da Luzia, que é muito mais do que bem aceito. É uma das minhas melhores, né? Eu acredito, inclusive, que poderia ser a minha preferida da minha playlist. Ninguém faz igual chegando com Rio Negro e seu Limões. Um beijo pra você, Luzia Mendes.

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1: Você está no Minuto News. E estas são as manchetes de agora. Suprema Corte dos Estados Unidos mantém bloqueio a restrições do voto pelo correio. Planos de previdência aberta registram queda de 8,7% nos aportes. E o mercado do boi gordo começa a semana com poucos negócios e preços estáveis.
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1: A Suprema Corte dos Estados Unidos manteve o bloqueio a restrições do voto pelo correio, em um revés para setores que buscavam limitar essa modalidade. A Corte se recusou a permitir que o Serviço Postal do país, o USPS, aplicasse uma regra que afetaria as cédulas enviadas por correspondência. Essa decisão impede a implementação de medidas que poderiam dificultar o processo de votação à distância. A determinação da Suprema Corte garante a manutenção das diretrizes atuais para o envio de votos, impactando diretamente o cenário eleitoral e a acessibilidade do sufrágio para milhões de eleitores americanos. Os planos de previdência aberta registraram uma queda significativa nos aportes nos primeiros 7 meses de 2026. Dados da FenaPrevi, a Federação Nacional de Previdência Privada e Vida, indicam uma redução de 8,7% no período. O total de aportes alcançou 91,8 bilhões de reais. Essa retração sinaliza um possível cenário de cautela ou redirecionamento de investimentos por parte dos poupadores. A FenaPrevi monitora a situação para avaliar os impactos a longo prazo no setor de previdência privada. E o mercado do boi gordo iniciou a semana com poucos negócios e preços estáveis. O Centro de Estudos Avançados em Economia Aplicada

0: O CPEA informou que o setor pecuário operou em ritmo lento. A movimentação de compra e venda foi reduzida, refletindo a cautela dos compradores e vendedores. Essa estabilidade nos preços pode indicar um período de espera no setor, com agentes avaliando os próximos passos e as condições de mercado para futuras transações.
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6: Ô Mariana, boa tarde. Que Deus abençoe você. Um bom trabalho aí. Um lindo, maravilhoso e lindo programa seu aí. Mandou uma música no rancho pra mim aqui, João Lima e Itamar. Tá curtindo seu programa aqui todos os dias. Nós estamos por aqui, tomando uma gelada, calor demais, quente, quente. Armou a chuva aqui, mas não choveu nada não, só ameaçou. Mas tá bom, manda uma música pra nós aqui.
7: Combinado, viu? Mando agora pra você, já que você tá tomando uma aí junto com seus parceiros, vamos ouvir então a espuma da cerveja, né? É claro que eu também tenho que oferecer essa especialmente pra Suziane, que eu sei que é apaixonada nessa daqui do Gian Giovanni. Cê tá doido, hein?

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Cidade, 17 horas e 51 minutinhos. É isso mesmo, chegamos ao final aqui do Super Tarde. Quero agradecer mais uma vez você que participou comigo até o final. É sempre um prestígio imensurável estar com você na 98,3, a melhor sintonia do seu rádio. Eu vou ficando por aqui então. Beijinhos, até amanhã, se Deus permitir. Daqui a pouquinho o Fabricete chegando pra você com o Rota 98. E é claro que também com a voz mais sexy do Brasil. Tamo junto, tchau, tchau, fui. E é claro, né? Ainda vou deixar uma calcinha de renda, mas em formato de música, pelo amor de Deus. Gustavo Lima e Panda pra vocês. Vamos que vamos!

anjo do Senhor anunciou a Maria, e ela concebeu do Espírito Santo. Ave Maria, cheia de graça, o Senhor é convosco. Bendita sois vós entre as mulheres, e bendito é o fruto do vosso ventre, Jesus. Santa Maria, Mãe de Deus, rogai por nós, pecadores, agora e na hora de nossa morte. Amém. Eis aqui a serva do Senhor, faça-se em mim segundo a vossa palavra. Ave Maria, cheia de graça, o Senhor é convosco. Bendita sois vós entre as mulheres, e bendito é o fruto do vosso ventre, Jesus. Santa Maria, Mãe de Deus, rogai por nós, pecadores, agora e na hora de nossa morte. Amém. E o Verbo Divino se fez carne e habitou entre nós. Ave Maria, cheia de graça, o Senhor é convosco. Bendita sois vós entre as mulheres, e bendito é o fruto do vosso ventre, Jesus. Santa Maria, Mãe de Deus, rogai por nós, pecadores, agora e na hora de nossa morte. Amém. Rogai por nós, Santa Mãe de Deus, para que sejamos dignos das

0: promessas de Cristo, oremos. Infundi, Senhor, como vos pedimos, a vossa graça em nossas almas, para que nós, que pela anunciação do anjo, vimos ao conhecimento da encarnação de Jesus Cristo, vosso Filho, por sua paixão e morte, sejamos conduzidos à glória da ressurreição, pelo mesmo Cristo, Senhor nosso. Amém.
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0: Aí é o Fabricete, hein? O homem que toca as raízes da bomba sanguínea, hein? Vulgo coração, pose.
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Boa tarde, boa tarde. Começando mais uma edição do nosso querido Rota 98, programa do Cowboy. Terça-feira a gente chega daquele jeito, viu? Com muita música boa, alegria, informação e, claro, companhia de vocês que fazem esse programa acontecer. Eu sou Fabrício Cunha, já quero você ligado comigo até o final, até as 9 horas da noite. Aumenta o som, chama a família, manda aquele abraço pra quem tá trabalhando na estrada, na zona rural, comércio. Daqui pra frente é só música boa. E vocês sabem que o Fabricio geralmente não, né? Todos os dias toca só os melhores. Eu levo isso muito a sério, viu? Lembrando, você quer pedir a sua música, o WhatsApp é o 996330983. Ou caso você queira ligar para falar ao vivo com o Fabricio, ligue no 3281-5800, tá bom? Cidade FM, 18 horas, 8 minutinhos. Chegando pra vocês essa música que está bombando e não sai da minha cabeça. Com vocês, o Guilherme. Flash.

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0: Quem lembra dessa aqui, hein? Toquei muito no Super Tarde. Lucas Rodrigo.

0: Não perca a hora da Ana Maria, são seis um bocadinho.
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0: Ó, oh, vocês vão escutar essa música e vão pensar quem lembra ela. Chega pra vocês, Country Beat, um peão desse.
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0: Aí é o Fabricete, hein? O homem que toca as raízes da bomba sanguínea, hein? Vulgo coração, pose.
1: Pose. Fabricete com você na Cidade FM, na Cidade, 18 horas, 22 minutinhos. E ó, talvez minha voz não fique muito legal, a gente está com uns problemas técnicos aqui no microfone, ele tá meio rebaixado. Ele não aumenta, é pra gente regular pela nossa altura, né? Fabricete com quase 1,90m. Tomei corcunda aqui, mas eu acho que tá legal. Pelo retorno aqui, tô me ouvindo bem, tudo certo. Mas caso ocorra, né, da minha voz às vezes ficar meia fora, meia baixa, é por isso, tá? Vamos ouvir hoje da minha querida amiga Helenice. Fala com o Fabricete.
2: Fabricete, boa
1: Opa.
2: Noite, tudo
1: boa
2: bem?
1: Boa noite, tudo bem.
2: E aí, essa chuva boa?
1: Ué, bom demais.
2: Toquei a música pra mim do Bruno Barreto.
1: Ah, qual?

0: Falei o nome da música aqui, Bruno e Barreto.
1: Fuletando aí.
0: 40 graus de amor.
1: Febre de apaixonado? Hã? Deus
0: pra você e pra quem gostar da música.
1: Obrigado.
0: Boa noite pra você. Eu já tava sentindo sua falta.
1: Que viu? Isso?
0: Vocês não estavam tentando de ligar aí pra vocês. Tá bom? Boa noite.
1: É um prazer enorme proporcionar as melhores músicas pra vocês, tá bom? Então, chega pra vocês, pedido da Helenice, Bruno e Barreto. 40 graus de amor. Geralmente dá febre de apaixonado. Acho que ela começa assim. Ah, já começou. Estou tentando, vou sair de você.

esse calor humano, essa energia gostosa que vocês passam para nós, o Fabrício Sérgio vai mandar em forma de música para vocês. Então, para vocês, Milionários é Rico, canção de um amor distante. Não perca a hora, Dona Maria, são 6 e lá vai pedrada.

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4: Você está no Minuto News. Os destaques de agora: o Supremo Tribunal Federal se reúne em sessão plenária para decisões importantes. Nos Estados Unidos, o rendimento dos títulos de 10 anos atinge o maior nível desde 2007. E no agronegócio, o preço da soja registra queda em Paranaguá, mas se mantém consolidado acima dos R$ 160 por saca.
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4: Começamos com a agenda do dia, que aponta para o Supremo Tribunal Federal. A Corte se reúne em sessão plenária a partir das 10 horas da manhã para analisar pautas relevantes. Entre os temas em discussão, os ministros devem decidir sobre o futuro do ministro Alexandre de Moraes em um caso específico. A expectativa é grande em Brasília, com a pauta prometendo debates intensos e decisões que podem impactar diversos setores. Seguimos para o cenário internacional, onde o rendimento dos títulos de 10 anos dos Estados Unidos alcançou seu patamar mais elevado desde o ano de 2007. Esse movimento no mercado financeiro global sinaliza uma mudança nas expectativas de juros e inflação na maior economia do mundo. O aumento no rendimento desses títulos de referência pode ter desdobramentos significativos para investimentos e políticas econômicas em escala mundial, refletindo a confiança dos investidores e a política monetária do país. O preço da soja abriu a semana em baixa no porto de Paranaguá, no Paraná. Mesmo com a queda, o valor da saca se consolidou acima dos R$ 160. O indicador CPEA Esalq, referência no mercado, registrou uma leve redução nos valores. Essa oscilação, embora represente uma baixa inicial, ainda mantém a oleaginosa em um patamar robusto, crucial para a economia do setor agrícola e para os produtores nacionais.
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2: Se o mestre falou, tá falado. Fabre 7, com você na Cidade FM, na Cidade 18 horas 34 minutinhos. Vamos ouvir hoje meu amigo Wilson Carlos. Fala com o Fabre 7.
3: Fala aí, parceiros. Boa noite.
2: Boa noite.
3: Toca aí pra nós, João Mineiro e Marciano. Ah. Paredes Azuis.
2: Tá no pente aqui já.
3: Oferece pra todo mundo aí. Um abração. Noite molhada.
2: É, traz água, Saroba. Parei de falar isso, né? Então, chega pra vocês pedindo do Wilson. João Mineiro e Marciano. Paredes. Rapaz, mas agora caiu grosso mesmo. Deixa cair, Pedrão. Paredes Azuis. Cai chuva lá fora e aqui dentro a gente toca só as melhores.

0: informação pra nós. Sobre 7 vai mandar em forma de música pra vocês. Meu voz tá legal? Fala aí comigo, gente. O microfone tá meio, sei lá.
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0: Chegando pra vocês, Bruno e Marrone. Se tiver coragem, joga fora.

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1: Bom, agora pra vocês uma música que serve de reflexão. Essa chuva, gente, que dentro a gente pensa muitas coisas. E a gente tem que apenas fazer o bem, né? E a maioria das pessoas fazem só o mal. Escuta essa moda aí.

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8: Ué, obrigado. A gente fica lisonjeado, né? Fabrício, com você na Cidade FM. Na cidade, minhas vistas são ruins, mas faltam 12 minutinhos para 7 horas da noite. Vamos ouvir o áudio desse cara que eu acho tem um grande espaço no meu coração. André, sou seu fã, viu? Fala comigo, André Esteves.
9: Alô, amigos da Rádio Cidade FM, aqui tá falando é André Esteves. Eu queria ouvir a música Frente a Frente com Mato Grosso e Matias. Estou aqui ligadinho na melhor programação, na Rota 98, com meu amigo Fabrício.
8: Opa.
9: Cunha. O Fabricete.
8: Fabricete.
9: Escuta essa moda aí, direto ao coração.
8: Bom. Antes de tocar a moda, tem que passar isso aqui pra você.
10: Aí é o Fabricete, hein? O homem que toca as raízes da bomba sanguínea, hein? Vulgo coração, pose.
8: Escuta essa moda aí. Com vocês, Mato Grosso Matias. Frente a frente.
11: Nós precisamos conversar.
12: Oi, Mili!

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1: Alô, moçada!
2: Chega pra vocês, César Menotti Fabiano, como um anjo.

Neto. Com vocês, Mato Grosso Matias, frente a frente. César Menotti, Fabiano como anjo. Leandro Leonardo, explosão de desejos. E agora um pouco ri de Jadson e Jadson com quebrou o frasco. Tentei te esquecer. Não perca a hora da Ana Maria, são 7:01, bem empolgadinho.

0: a gente tá de volta, gente. Que energia boa no nosso plugado, viu? Animadíssima pra mais uma parte cheia de coisa boa. E já chegamos com uma notícia que vai fazer seu queixo cair. Prepara o coração. Um filme épico superou um gigante e entrou pra história do cinema.
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0: É isso mesmo. Sabe aquele filmaço, A Odisseia? Ele simplesmente arrasou nas bilheterias, ultrapassando a marca incrível de US$1,680 milhões no mundo todo. Pra você ter ideia, ele deixou Jurassic World pra trás e agora é o 12º filme com maior arrecadação de todos os tempos. Isso é muita coisa, né? A galera tá pirando, comentando sem parar nas redes sobre essa conquista épica. O sucesso foi tão estrondoso que os fãs já estão especulando sobre possíveis sequências ou até spin-offs. É a prova de que uma boa história, com emoção e efeitos visuais de tirar o fôlego, sempre conquista o público. E com essa notícia maravilhosa do cinema, a gente vai se despedindo por essa parte do nosso plugado. Muito obrigada pela sua sintonia e por ter feito a minha companhia. Adoro ter vocês pertinhos de mim. A gente se encontra na próxima edição do programa, tá bom? Um abraço bem apertado e até lá.
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4: Fabricete com você na Cidade FM. Fabricete com você na Cidade FM, na Cidade 19 horas, 9 minutinhos. Vamos ver o áudio do meu amigo Zon Lima. Fala com o Fabricete.
5: Ô, Fabricete.
4: Opa.
5: Que Deus abençoe, uma boa noite.
4: Amém.
5: Que Deus dá um ótimo programa pra você, meu amigo.
4: Obrigado.
5: Maravilhoso programa seu. Estamos por aqui no Rancho dos Amigos.
4: Rancho dos Amigos, Zon, aquele abraço. Itamar. Itamar.
5: Manda umas luzes pra nós aqui.
4: Eu pus uma aqui, hein?
5: Do Zezé aí.
4: Mirosmar.
5: Mirosmar?
4: Aí, eu tô te falando, Fabricete conhece. Rapaz, a turma. Rapaz,
5: Mirosmar. Eu ofereço pra você e seu pai, Edmundo.
4: Obrigado.
5: E o Dair.
4: Dairão, meu grande amigo.
5: Aí do Paineiras.
4: Dairão.
5: O Rodrigo Cantor.
4: Rodrigo Cantor, aquele abraço.
5: Um abraço, meu amigo. Fique com Deus, tudo.
4: Geralmente quando a pessoa fala uma do Zezé e não fala o nome, eu coloco a minha música, tá? Então, chega pra vocês, Zezé de Camargo Luciano, o último dos apaixonados. Traz água, Saroba!

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1: Fabricete com você na Cidade FM, na cidade, 19h20. E agora chegando pra vocês o pedido do meu amigo Hugo. Essa aqui eu gostava, mas ninguém nunca tinha pedido ela aqui até então, né? Chegaram vocês, Pedro Sanches e Thiago. Que ouviram, né? Lingerie, tamanho pé.

0: forma de música pra vocês.
1: Dizer, e ainda tô no clima.
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0: Tava demorando, né?
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0: Ah? Já dizia o poeta, eu não sou daqui nem dali, eu sou lá de Araguari. Chega pra vocês, Christian Ralph.

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0: Andressa Pires chegando com as novidades quentíssimas do mundo pop aqui no seu Drops News. Prepara o coração, porque a gente já começa com uma bomba que vai agitar o cenário musical e esportivo. É oficial. O nosso querido Pedro Sampaio está com uma equipe de peso pro show do intervalo da NFL no Maracanã. E quando eu digo peso, é peso mesmo. Ele escalou ninguém menos que Paris Goebel, a coreógrafa das estrelas, gente. Sim, a mesma Paris que assina as coreografias icônicas da Beyoncé e da Rihanna vai estar no comando da direção coreográfica do show do Pedro. Isso promete um espetáculo grandioso, com muita dança e energia, do jeito que a gente ama. Dá pra imaginar a vibe, né? Vai ser demais ver a assinatura dela nesse evento gigantesco aqui no Brasil. Puro poder. E o Drops News vai ficando por aqui, mas a gente se encontra novamente, claro. Fique ligado nas nossas redes, nas nossas plataformas, para não perder nada do que rola no universo pop. Até o próximo Drops News. Estarei juntinho com você. Tchau.
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0: Aí é o Fabricete, hein? 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
1: Fabricete com você na Cidade FM, na Cidade, 19h36. Vamos ouvir o áudio do meu amigo Lindomar. Fala comigo.
2: Boa noite, Fabrício.
1: Boa noite.
2: Fabrício, manda pra mim quarto de fundo.
1: Quarto de fundo? Então, escuta essa moda aí.

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6: Fabri 7, com você na Cidade FM, na cidade, faltando 11 minutinhos para as 8 horas da noite. E agora chegando para vocês, pedido do meu grande amigo Gilmar. Ele pediu essa aqui, ó. Que é isso, ó? Bruno Marrone, eu não imploro por amor. O Ministério da Saúde adverte, não ame, faça amor.

chegando pra vocês, Adalberto e Adriano. Você só me faz feliz. Que isso, hein, Fabricete? Tocando só as melhores. E eu

0: Agora, como é que faz? É triste ter que partir quando a vontade é ficar.
1: Brincadeira, hein?
0: Então, vamos lá!
1: Pra ninguém ficar triste. Ninguém fica triste com o Rio Negro de Minas.
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4: Não, aí o cara ligou lá na rádio e falou assim: não sei se você tá atendendo pedido. Eu falei: criatura do céu, atendendo eu tô. Eu só não sei se você tá preparado pra escutar. Segura essa moda aí, ó.

É, tô com pra vocês, Bruno e Marrone, Eu Não Imploro por Amor. Adalberto e Adriano, Você Só Me Faz Feliz. O Negro e Solimões, Frio da Madrugada. E agora, essa música eu vou mandar lá pro sapo. Eduardo Costa, Os 10 Mandamentos do Amor. E o que é? Essa é a famosa engraxa coluna. Dois pra lá e dois pra cá.

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2: Hã? Chama a boiada.
3: Sabe por que eu coloquei esse berrante? Que agora ele vem em moda de boiadeiro, viu? Passou das 8, você já sabe o que que acontece, né? Chega pra vocês, pediu do meu grande amigo Brunão, ele pediu essa moda de boiadeiro. Chega pra vocês, Tião Carreiro e Pardinho, pousada de boiadeiro.
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0: que é isso, Avozumar? São Mateus. Mandou um grande abraço, pessoal, lá do Bar do Bodinho, ligadinho com a gente, aquele abraço. Bar do Tartaruga também, tamo junto.
1: Gente querida.
0: Molecada, hoje sabe o que é isso não, moço?

Ó, esse bloco aqui é só de moda de peão, viu? Chega pra vocês, Henrique Gabriel. Peão. Ou famão, como você preferir. Não perca a hora da Maria, oito um bocadinho.

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2: Essa aqui pouca gente vai conhecer, viu? Essa é da época que Onça Pintada palitava o dente com costela, a gente mandou a bandeira. Lourenço Orival, os três boiadeiros japoneses.

0: Aí é o Fabricete, hein? O homem que toca as raízes da bomba sanguínea, hein? Vulgo coração, pose.
1: Eu acho, na minha simples, humilde e singela opinião, que não existe, não nasceu. Outro Fabricete pra tocar seus modão, hã? Essa foi lá do fundo do baú, viu? Eu perco a Dona Maria, são 8 e lá vai pedrada.
2: Não vai mais trabalhar com vaca.
1: No próximo bloco vou contar uma história pra vocês que eu fiquei sabendo, tá bom?

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2: Você está no Minuto News. No destaque, o mercado financeiro volta suas atenções para o Supremo Tribunal Federal aqui no Brasil. Enquanto no cenário internacional, petróleo e treasuries elevam a pressão sobre os ativos globais. Também vamos falar sobre a Petrobras, que assinou um importante contrato para a compra de gás nos Estados Unidos, e a Telefônica, que aprovou novos proventos. E tem alerta na ciência, com eventos climáticos extremos preocupando especialistas no centro da Amazônia.
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2: Os investidores acompanham de perto as decisões do Supremo Tribunal Federal, o STF, aqui no Brasil. Essa atenção acontece em um cenário internacional de significativa aversão a risco, onde os preços do petróleo e o desempenho dos títulos do Tesouro Americano, os chamados treasuries, contribuem para pressionar os ativos globais. Essa dinâmica externa, com a valorização dessas commodities e títulos, tem grande potencial para impactar de forma relevante o mercado doméstico e o valor dos nossos ativos locais, exigindo cautela e análise contínua dos movimentos. Mudando para a agenda corporativa, a Petrobras fechou um contrato estratégico de compra e venda de gás natural liquefeito, o GNL, em um acordo de longo prazo. A parceria foi firmada com a Sempra Infrastructure, uma importante companhia americana. Esse movimento da Petrobras é considerado crucial para sua estratégia de suprimento e comercialização de gás natural, garantindo estabilidade e diversificação. No setor de telecomunicações, a Telefônica também anunciou novidades positivas para seus acionistas, com a aprovação de novos proventos, distribuindo valor aos investidores da empresa.
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2: Na área de tecnologia e meio ambiente, cientistas estão cada vez mais preocupados com a ocorrência de eventos climáticos extremos no centro da Amazônia. Um estudo aprofundado, que analisou dados coletados ao longo de 43 anos, revelou que a região centro-norte da Amazônia registra um crescimento acelerado e preocupante de temperaturas extremas, e também de estresse hídrico. Esses resultados acendem um alerta para os impactos diretos das mudanças climáticas nessa área vital do planeta, afetando não apenas a biodiversidade, mas também os ecossistemas e as comunidades locais. 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
1: O Brissete com você na Cidade FM. Nossa, quase que era 2020. Aí a hora que eu fui falar, virou 2021. Sabe o que eu fiquei sabendo esses dias? Tem uma amiga em particular, é muita amiga minha assim. E tem gente que tem costume de ficar na rua, né? Escutando rádio, etc. Aí, por alguma coincidência, eu não me lembro, ela me contou esses dias, não sei se era o Super Tarde ou se era esse Rota 98 já. Eu estava na rádio, ela estava me escutando e falou, nossa, eu vejo que esse cara se acha com a voz dele. Eu falei, meu credo.
2: Brissete, não sei o que.
1: Engraçado, né? Se vocês soubessem tanto que eu gosto disso aqui, gente. Isso aqui é terapia. Mas é, o mundo é assim, né? As pessoas falam sem conhecer a gente, mas tá tudo bem. Era só isso que eu queria falar. Vamos ouvir hoje, meu amigo Fernando Miranda.
3: Boa noite, Fabricete. Aqui é o Fernando Miranda, bairro Esplanada. Gostaria de ouvir a moda. Quem é que quer é verdura?
1: Opa!
3: Falcão.
1: Quem é?
3: Abraço você e todos os ouvintes.
1: Foi rapaz, essa e está abraço. No meu repertório de uma das melhores, viu? Então chega pra vocês, Felipe Falcão. Quem quer verdura?

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Que isso, hein, Matão? Tô com pra vocês, Felipe Falcão, quem quer verdura? Teodoro Sampaio, tapete da sala. E agora, Mato Grosso Matias. Foi pensando em você. Não perca a hora da Maria, são 8 e lá vai pedrada.

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4: Querida, cheguei.
5: Cheguei. Fabricete com você na Cidade FM, na Cidade 20 horas. 34 minutinhos, vamos ouvir o áudio do meu querido amigo Leonardo, diretamente Fazenda Iami. Fala comigo.
6: Alô, meu amigo Fabricete.
5: Fala com ele.
6: Fazenda Iami. Fabrição, manda uma pra nós aí. De Silveira e Silveirinha.
5: Traz água!
6: Quero dizer pra minha esposa Luz Helena. Ana Vitória. O meu amigo Ricardo tá na Brick Fan.
5: Pessoal da Brick Fan, aquele abraço.
6: E pra você, meu amigo.
5: Ah. Obrigado.
6: Manda um oi do seu gosto aí.
5: Bom, como você disse do meu gosto, eu coloquei aqui e as próximas também são do meu gosto. Vamos ver se

0: Dima.
1: É, tocou pra vocês. Eu acho que hoje em dia a minha preferida, viu? Nando Moreno, mesa 14.
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1: E essa que eu sempre escuto nos caminhos rurais do Fabricete. Rick Renner, só queria voltar pra ela.

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1: E assim a gente vai chegando ao fim de mais um programa de hoje. Foi bom demais ter a sua companhia, viu? Sua audiência, sua energia aqui comigo. Muito obrigado a você que ficou ligado, participou, mandou mensagem, curtiu cada música, viu? Amanhã tem mais, com muita música boa, informação e aquela companhia que você já conhece, com seu amigo Fabricete. Sou Fabrício Cunha, agradeço de coração pela audiência, desejo a todos vocês uma excelente noite, com muita paz, saúde, coisas boas. Vou ficando por aqui, eu volto amanhã a partir das 18 horas com a melhor do sertanejo para vocês. Na sequência para vocês, Cleiton e Camargo, Agenda Rabiscada, Cidade FM, faltando 11 para as 9. Tchau, tchau. Fui.

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